0: interrompi mais, tá bom?
1: Nós interrompemos novamente.
0: Desculpa aí.
1: Me interrompendo novamente. E assim perco todo o meu embalo, meu raciocínio. E sabe que meu pensamento é caro, minha hora é muito cara. Sabia dessa?
0: Não sabia.
1: Tem que ligar muito para conseguir uma agenda de palestras. E agora pare de me interromper, por favor.
0: Não, pode deixar.
1: Muito bem, então. Muito bem. Muito, como diz nosso amigo Chiquinho, muito bem.
0: É verdade, tio Chico.
1: Vamos mandar um abraço pro Chiquinho e pra Catarina, então.
0: É, um abraço para eles aí. Rota 66.
1: Quem mais?
0: Ah, nesse bloco vale a banda 10 ou foi, já foi?
1: Deixa eu ver, banda 10. É pedido...
0: Nosso amigo Leonir.
1: Ah, não, é nessa aqui também.
0: Maravilha, então. Leonir que tá pedindo aí.
1: É nessa também. Vamos de música, então.
0: Maravilha.
1: Vamos de música, porque senão não vai dar tempo de atender os pedidos. Ótimo. O pessoal vai ficar dizendo que a gente fala demais.
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1: 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Ah, inclusive, página secreta já tá combinado lá com o Fernando também, tá?
0: Por incrível que pareça, eu acho que eu vou ir nesse.
1: Nesse aí?
0: Eu vou.
1: Ah, se der, a gente vai também.
0: Eu vou lá pra curtir.
1: É dia?
0: Flavieri,
1: dia?
0: Meus amigos. Lá, hã?
1: Que dia é mesmo? Dia...
0: É, o dia agora tu me pegou.
1: Dia 9, eu acho.
0: Eu vou ir, eu não sei, é domingo?
1: Não, dia...
0: Dia 9, que dia? É sábado?
1: Ou é 5?
0: Agora não sei também.
1: Ah, depois eles colocam pra gente que o horário, o dia, o horário é 23 horas, né? Sempre. Show de bola. Vamos de música, então?
0: Bora.

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0: E aí, Renato Nunes, que horas são agora? Hora exata, né? Hora exata agora.
1: Agora tu quer a hora exata ou quer a hora aquela?
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1: Ah,
0: Santana.
1: muito bem. Daí, claro que sim. 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Agora são 21 horas e 19 minutos. Agora, se for pelo velho casarão, será agora 9 e pouca.
0: Nove e pouca. Então, a
1: 9
0: hora. 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
1: Ô, louco, mas daí
0: Só
1: tá.
0: falta você.
1: Mas não, mas tá muito cedo. Não, não. Deus te ajude, pode ser também, né? Mas tudo certo, nada resolvido nesse momento. E para você que está ligado, então, na Rádio Nova Era FM, muito melhor com você nesse momento. Telefone liberadaço para você ligar e participar junto comigo e eu junto com você. É o pessoal lá de Monte Black, lá mais especificamente, lá
0: Costa Serra.
1: em Costa da Serra. O pessoal tá ligado lá junto com a gente. A Nelly tá ligada junto com a gente, pede música Dor Bandida, do São
0: Dor Bandida.
1: Francisco. Também o Cláudio de Costa da Serra, ele pede a música Barco do Amor. E também temos o pedido aqui da Júlia Catielli, também de Costa da Serra, ela que pede a música Morena Misteriosa. Acerta então, pode deixar que a gente vai mandar na sequência para ela que pediu. E claro, é para você que está ligado junto com a gente. Agora também o pedido especial aí, nossa amiga Claudilene também está ligada junto com a gente. Pede a música. E claro, a gente vai oferecer uma música para ela, então, definições aí. Essa
0: Ah, com
1: música vai
0: certeza.
1: na sequência, ela que pediu para a gente mandar uma música, claro, para mim mandar, e eu vou mandar então,
0: Sim,
1: né?
0: ela
1: Já que
0: quer.
1: está
0: Posso falar
1: pedindo.
0: quem ela é?
1: Pode
0: Posso
1: falar.
0: falar que ela é mana do nosso parceiro,
1: Mano
0: nosso
1: do nosso
0: colega
1: querido
0: e também
1: Garcia
0: diretor
1: Júnior.
0: Garcia
1: Isso.
0: Júnior.
1: É o diretor da Rádio Nova Era FM, então, nossa amiga ligada junto com a gente. E claro, a gente manda todo especial para ela que está ligada junto com a gente. Então,
0: E
1: definições.
0: falando em Velho Casarão, dia 5 de setembro, então, tem banda Página Secreta no Velho Casarão. E a Flavielle lá do Página Secreta tá dizendo que vai cobrar a presença do Renato Nunes e do Marquinhos Flores, ex-esposa,
1: Bah, eu
0: lá
1: achei
0: no
1: que
0: bailão.
1: o Marquinhos, mas ela vai cobrar, eu achei que não, eu não ia pagar nada para entrar lá
0: Pá,
1: agora.
0: mas eu achei que
1: Agora
0: eu,
1: tá
0: pois
1: me
0: eu também
1: lasquei
0: achei que eu
1: agora.
0: ia,
1: Ei, agora
0: né?
1: ferrou.
0: Achei que a gente ia ter passe livre.
1: Passe livre, mas é isso daí, mas com certeza.
0: Mas lembrando que a entrada é 10 pilinha
1: 10
0: para os
1: pila.
0: homens.
1: Não, não, valendo, valendo.
0: 10 pilinha para os caras e para os caras, tá ligado?
1: Os mano para as
0: Para os
1: minas?
0: manos, para as minas, é de
1: É
0: grátis.
1: de grátis.
0: De grátis, não
1: Ah, que
0: paga nada.
1: loucura, rapaz do céu. Então, é dia 5 de setembro, isso?
0: 5 de setembro, então.
1: Muito bem, estaremos lá então, prestigiando a nossa amiga
0: E também
1: Claudilene,
0: lembrando que já estava
1: nossa
0: quase
1: amiga.
0: passando despercebido uma coisa.
1: Ah.
0: No sábado, no, ou melhor, nesse domingo agora é Dia dos Pais.
1: Muito bem, eu também não estava ligado nessa parada aí, mas agora tu estava me lembrando aí,
0: Quem me
1: né?
0: lembrou foi a Jennifer. O
1: Ah,
0: nome
1: Jennifer.
0: dela é Jennifer. Manda um feliz Dia dos Pais pro meu papito do coração, André Davis.
1: Muito bem.
0: Ah.
1: Que momento, hein?
0: E é o seguinte.
1: É o seguinte, é o seguinte ou não é o seguinte?
0: É o seguinte, para ele então vai então a primeira música então do bloco aí, que é o Champion, né? Que também é a música que vai para Rosa, que a Rosa deixou por nossa conta e risco.
1: Olha, a Flavielle tá dizendo aí que eles é 20 pila, elas 10.
0: Eles 20, elas 10.
1: Aí, ó, viu só?
0: Ah, nesse dia então.
1: Nesse dia, nesse
0: Né? E
1: local,
0: nesse horário.
1: nesse horário, muito bem.
0: Muito bem, então. Porque nesse sábado agora é que nem eu falei, nesse sábado agora é eles 10 e elas grátis.
1: Muito bem.
0: Aí, falando em ingresso,
1: Sim.
0: falando em ingresso,
1: Diga.
0: Festa Retrô, terceira edição da Nova Era FM,
1: Cara do céu, já tava esquecendo, ainda
0: dia
1: bem que tu
0: 22 de
1: lembraste.
0: agosto.
1: Dia 22 de agosto tá chegando, né? Então, os ingressos já estão à venda. Amanhã a gente já vai pegar as pulseiras, né? Que na
0: Eu já
1: verdade,
0: tenho, já tenho,
1: os
0: já.
1: ingressos é as
0: É uma
1: pulseiras, né?
0: pulseirinha, né? A gente tem a pulseirinha
1: Maravilha.
0: já para vender. Eu já estou vendendo também.
1: Lembrando que antecipado é R$ 35 e na hora é 40, né? Se eu não me engano, é
0: Show de
1: isso.
0: bola, é isso aí.
1: Lembrando então, dia
0: Dá
1: 22.
0: para comprar um refri a mais, um
1: É,
0: Guaranã.
1: claro que sim. dia 22 de agosto, e atrações que teremos por lá:
0: Denise Barcelos e DJ Mano. Denise Barcelos e DJ Mano.
1: Maravilha. E, claro, teremos o robô novamente.
0: Ah, né? Tem o robô de LED.
1: O robô de LED, teremos mais surpresas para você.
0: Ah, e tem, claro, tem prêmio para o melhor passinho, né?
1: Isso, melhor passinho.
0: Concurso de passinho.
1: Já vamos.
0: Aí treinando aquele 1, 2, 3, mata barata. 1, 2, 3, mata barata. Isso aí.
1: Essa técnica eu vou ter que aprender, cara. Aquele dia ali eu vi que a Rebeca tava fazendo mata barata ali. Eu vou ter que aprender nesse
0: momento. A Rebeca dança até Michael Jackson.
1: Não, ela
0: dança. Faz até o Moonwalk.
1: Eu vou ter que ter umas aulas ali quando ela dançar ali. Nós vamos botar só flashback aí nos próximos programas pra gente ir ensaiando. Dia 22, então, de agosto tá chegando. Então, pra você que não quer ficar de fora do baile retrô, né, das patroas, né? Então, você adquire os ingressos aí que já estão à venda com todos os comunicadores da Rádio Nova Era FM.
0: E claro que o lucro, né, todo para as casas, para os nossos trabalhos, hein, nossos trabalhos sociais.
1: Exatamente.
0: Que incluem as camas hospitalares, os colchões, aí, as cadeiras de roda. Inclusive, a gente está com a cadeira de roda empacotadinha aqui do lado, até vou mostrar para o pessoal na live.
1: Muito bem, mostra aí. Enquanto isso, Marquinhos Flores, com oferecimento de Sicredi, ele está lá procurando, vendo lá a cadeira de roda.
2: Não é a cadeira de roda, é uma cadeira...
1: É uma cadeira normal. Ah, tu se confundiu agora, mas é a cadeira de roda porque tem roda.
0: É, tem rodinha, mas é a cadeira do estúdio.
1: Estúdio, isso, te salvaste agora. Muito bem, então vamos chegando com música nesse bloco, então, para você que está ligado junto comigo e eu junto com você, não é isso?
0: É isso aí, então, agora quando são nove e pouca. E lembrando, tá, que todo mundo está participando do sorteio.
1: Exatamente, todo mundo que está
0: participando. Inclusive, vamos ver com a banda aí, para mais para frente, a gente vai fazer daí o sorteio de um ingresso também para o pessoal.
1: Eu estava pensando nisso.
0: O ingresso do
1: dia 5 de setembro.
0: Do dia 5 de setembro, lá no Velho Casarão.
1: Vamos ver com a Flávia aí, com o nosso amigo Inácio aí também, todo o pessoal, né?
0: É isso? Show de bola.
1: E daí o pessoal da página secreta, né? Que vamos ver aí se há uma possibilidade de a gente sortear aí no mais perto aí do dia do baile, a gente fazer o sorteio na semana, né? Do baile. A gente faz um sorteio de ingresso, então, para
0: o velho. Lembrando que os ganhadores também, né, do sorteio, pode, a partir de amanhã, no caso, já pode chegar lá na Delícias Caseiras da Marli ou no Ferrari House, né?
1: Isso.
0: Pra retirar o seu prêmio, né? E pode levar pra casa, pode comer lá mesmo, né?
1: Isso.
0: Pois a gente quer deixar os ouvintes gordos, né?
1: Gordo.
0: O prêmio é só coisa de comer, né?
1: Só coisas de... Mas um dia nós vamos mudar.
0: Por enquanto é isso aí, tá? É o que a casa oferece, é só coisa de comer.
1: Muito bem. Então, nesse bloco vai chegando...
0: Tem um medley. Antigamente era poporri, agora é medley.
1: Maravilha.
0: Tem do Champion, né, que é do DVD, né, dos DVD. 35 anos. E tem Estação Fandangueira, Definições, tem Céu e Cantos, A Morena Misteriosa, e tem o musical São Francisco, Dor Bandida.
1: Mas vamos
0: botar... Opa!
1: Para tudo,
0: acabamos de ter confirmação. Opa, que o povo quer saber.
1: Meu chapéu, agora ficou bonito o negócio, cara. Agora...
0: Alô, comandante Hamilton! Alô, comandante Hamilton!
1: Corta pra mim aqui,
0: porque agora a gente vai já ter definição, a gente já tem uma revelação, que a gente vai ter ingressos pra sortear do dia 5 de setembro.
1: E eu ouvi falar que é dois, né?
0: Dois ingressos, um masculino e outro pra levar a patroa.
1: Ah, esse aí vai ser concorrido, vai ser disputado, hein?
0: O vagabundo vai poder levar a patroa, não vai poder ir sozinho.
1: Não vai poder
0: ir sozinho. O vagabundo que quer ir sozinho não vai sozinho.
1: Se lascou.
0: Agora mostra a cara do vagabundo aqui na minha frente.
1: Pô, não, aí não, cara, aí tu me quebra.
0: Ah, e daí, no caso, não vai ter como fugir da esposa, não, né, da namorada.
1: Não tem.
0: Já vai ser um ingresso masculino e um ingresso feminino, né?
1: Maravilha, então.
0: Já não tem desculpa.
1: Então fique ligado, então, no programa de antes do dia 5 de setembro.
0: É a mesma coisa que o sorteio lá do Ferrari House, são dois hambúrgueres, né?
1: Lembrando, então, bem lembrado para você que está ligado junto com a gente, O sorteio dos ingressos, não, o sorteio hoje dos lanches do Ferrari House é dois hambúrgueres.
0: Isso, né? Aí, e no Delícias Caseiras da Marni também, é sempre pro casal.
1: Maravilha, é Chills e...
0: Chills e Coca.
1: E Coca-Cola, muito bem. Então vamos de música, lembrando que a...
0: Eu não vou ficar falando da Coca-Cola, porque a Coca-Cola não está nos patrocinando, não. A não ser Secret.
1: É, isso mesmo. E então, lembrando que a primeira música do bloco é Definições, né?
0: É, não, a primeira é Champion.
1: Não, Definições, vamos definir.
0: Pode ser Definições?
1: Pode ser. É, tem
0: tá bom, então.
1: Especial aí que estão pedindo.
0: E tá certo, então. E a Jennifer continua rindo.
1: Ah, continua rindo. Uh-huh. Por que será?
0: Continua rindo, botou mais carinha de rindo.
1: Aí, ó. Aí, ó. Viu só?
0: Olha aí, ó. Viu? O contato do Anderson já tá na aqui com a gente já. Pra poder combinar então dos ingressos. Show de bola.
1: Vamos de música?
0: É assim que a gente vai indo, parcerias.
1: Isso aí.
0: Vamos de música então, Champion.

0: Renato Nunes, agora exatamente que horário?
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0: Muito bem, e a Jennifer disse que... Aqui, ó, primeiro, peraí.
1: Não, eu não entendi.
0: Peraí que travou o meu
1: parece
0: negócio
1: aqui. Parece que ela tava falando em russo ali, cara,
0: aqui, ó,
1: eu não entendi.
0: Aqui. Aqui. A Flaviela, então, aí do Página Secreta já confirmou, né? Então, que vai ter ingressos aí pra gente sorteado. O dia do baile deles é no Velho Casarão, né? Que dia 5 de setembro. Aí nesse sábado agora tem musical Primavera, nossos amigos aí. Musical Primavera.
1: Primavera, verão, chegou meu amor.
0: Eles são do bairro Primavera, ali de Estância Velha.
1: Muito bem.
0: E eles vão estar tocando então nesse sábado agora, então a partir das 11 da noite. Neguinho, o Neguinho, o Marino, quem mais também? Ah, o Maneco também.
1: O Maneco,
0: velho. E a Jennifer tá se arriando ali, que vai trazer pra mim um boné. Da AgroSul.
1: Tu vê só, não tem problema não. É só falar com a gerência lá, que o patrocínio não tem problema não.
0: A gente já usa o bonezinho. Traz dois, a gente usa os dois, né?
1: Isso, traz dois.
0: E ela vai pedir também pra Mames dela fazer da borracharia Davis.
1: Não tem problema.
0: Que daí a gente usa aí também.
1: Usamos também.
0: Já vamos trazer um pneu e botar aqui pro sorteio.
1: Exatamente.
0: O Igor traz eu também. Igor traz aqui também, meu colega aí, de Montenegro, parceiraço aí também.
1: Ele tá pedindo Charlie Brown, né?
0: Charlie Brown tá na ponta da agulha também.
1: Mas isso daí.
0: Ele não disse qual música, mas aí a gente já escolheu uma aqui especial aqui pra ele, também pras cria e pra patroa também.
1: Maravilha. Então a gente vai fazer o seguinte, né, Marquinhos Flores? Vamos rodar essas músicas, na sequência a gente volta, faz o sorteio.
0: Falar em as cria e a patroa minha, no caso, tá dizendo que tá tudo mudo.
1: Tá tudo bom.
0: Mas não era o celular dela.
1: Mas o que é isso, Jennifer? Mas ela tá mais perdida que o Batman nessa, né? Tá
0: mais perdida, ali ela teve perdida, mas já se achou, né?
1: Já se achou. Não, tá louco, rapaz do céu.
0: Mas rapaz do céu.
1: Que doideira. Então vamos de música?
0: Ah, quem mais pediu música?
1: Quem?
0: O Leonir Ávila, a gente tava devendo pra ele a música da Banda 10, a primeira música... A mais nova, no caso.
1: É, a nova, a mais recente.
0: Isso, que nova. Foi depois ainda da festa aqui de Santa Ana que eles tocaram, que a gente tava lá. E também pedido do Barco do Amor, é quem pediu?
1: Foi nosso amigo Cláudio.
0: O Cláudio pediu, então, Barco do Amor, que a gente também tá já na sequência aqui.
1: A Jennifer dizendo que era pegadinha, aham.
0: E ela continua rindo.
1: Bem certinho.
0: Aí o Igor também agora tá rindo também?
1: Não. Todas as terças-feiras estão rindo de nós, eu não sei o que tá acontecendo, cara.
0: Tá rindo também? Continua rindo, no caso?
1: Continua rindo mais uma vez, né? Que loucura. Então vamos de música para dar tempo da gente voltar e fazer o sorteio.
0: Vamos de música então, que dá na volta tem o sorteio.
1: Maravilha.
0: A gente organiza o sorteio, né?
1: Né? Exatamente.
0: Bora então. Bora lá? Aham.

0: E aí, Renato Nunes, que me conta de novo?
1: Olha o que eu te conto de novo, que agora são exatamente 22 horas e pouca.
0: Já?
1: Já, cara.
0: Opa, tá passando correndo.
1: Correndo, que né, mais rápido que o Batman e que o The Flash, né? No momento é o The Flash, né?
0: É que a gente fica aqui respondendo os pedidos aqui. E daí é mais requisitado que auxílio emergencial, né?
1: Isso, passa voando. Então a gente vai fazer o sorteio aí e depois vamos fazer o último bloco aí do programa de hoje, né? Isso?
0: Mais ou menos. Show de bola então. É, vai ser isso aí, né?
1: E o primeiro sorteio então, valendo, é o primeiro sorteio do Ferrari House, é isso?
0: Pode ser, já deixei aqui, ó.
1: Certo, a gente vai fazer o sorteio, vai pegar um nomezinho e será o ganhador do Ferrari House, é isso? E o que o ganhador vai ganhar?
0: Ferrari House vai ser, então, dois hambúrguer que acompanha a batatinha ali. E chega lá e diz que ganhou. Chega lá e diz que é o ganhador do sorteio da Nova Era FM de Capela de Santana, da rádio. Que o pessoal já tá sabendo lá, já vai ter um nomezinho também lá, né? Isso. E daí a pessoa retira lá ou come lá também, né? Pode levar a patroa, pode levar filho, pode levar... O genro, pode levar a sogra, pode levar quem você quiser, só não leva inimigo, que senão a comida faz mal, né?
1: Muito bem, então o papelzinho que eu sorteio, o nome da pessoa está aqui, Marquinhos Flores vai ver se é ele ou ela que vai ser...
0: Se é ele, no caso eu não estou participando.
1: Você não, nenhum de nós.
0: Nós vamos ter que... Não, nenhum de nós, a gente botou uma música antes aqui. A Jennifer tá pedindo Tramanda, reggae das Tramanda.
1: Não, a Tramanda tá muito longe. Ih, tá pra lá
0: E a Rebeca tá pedindo Michael Jackson.
1: É, e tem.
0: Vamos botar também pra ela.
1: Tem pedido ali, parece, também pedir uma música pra mim ali, mas vou deixar pra te ler aí, né, Marquinhos Flores?
0: Pra ti aqui. Muito chegou no chegou no chegaste no teu primeiro, hein?
1: Chegou no tape.
0: Agora apareceu pra mim aqui.
1: Muito bem.
0: Boa noite. É a Claudilene. Gostaria de agradecer pelo carinho de vocês, em especial para o meu amigo Renato Nunes, com a música Os Atuais. Sem amor ninguém vive.
1: Muito bem, verdade. Quero agradecer de coração aí, obrigado mesmo pelo pedido especial aí. E, né? Claro que tá certo ali. O nome da música é Sem Amor Ninguém Vive, né, Marquinhos?
0: Isso aí, então. Deixa eu ver aqui quem mais. Eu ia dizer, tem um cara aqui participando que é o Renato Nunes. Não, o Renato Nunes já tá aqui.
1: Eu tô aqui.
0: Então tá. Então na sequência a gente vai ter... Ah, tem que fazer mais o sorteio lá do Delícias Caseiras da Marni.
1: Muito bem, e agora...
0: Cláudio de Vargas, então, que se eu não me engano é de Montenegro.
1: Foi o ganhador do...
0: Que participou pelo WhatsApp.
1: Exatamente, em Costa da Serra.
0: Ganhador do Ferrari House dessa semana. Então a partir de amanhã já pode...
1: Esse foi o ganhador.
0: Fazer uso, pode desfrutar do prêmio.
1: Exatamente, pode levar a patroa, né? Pode levar quem quiser, né?
0: E se não tiver patroa, leva, né, uma amiga, sei lá.
1: É isso aí.
0: Leva um amigo.
1: Vai saber, não é?
0: Ô Renato Nunes, se tu ganhar o sorteio, tu leva um amigo, eu?
1: Ah, não, podemos combinar, leva
0: podemos um amigo. Podemos
1: combinar. Leva leva um amigo, mas aí tem que ver se a dona Jennifer vai deixar
0: tu ir. Não, mas no caso, tu me levar, pode, daí tu cuida.
1: Ah, eu cuido. É. Não, tá certo.
0: Um cuida do outro.
1: É. Ah, não, tranquilo.
0: Muito bem, então, muito bem. Isso aqui lá no Ferrari tem bastante gente sempre, né?
1: Ah,
0: tipo, tá sempre cheio de gente. Ó.
1: Sempre, bem lotado, então.
0: Inclusive, daqui uns dias a gente tá tocando por lá de novo.
1: Ah, não, e eu vou lá pra conhecer, né, cara? Eu não conheço ainda, tem que ir lá conhecer, né, cara?
0: Como não, Renato Nunes? Melhor hamburgueria da região de Montenegro.
1: Não, pois é, cara, mas eu não conheço ainda. Tu conhece, todo mundo conhece, só eu não conheço, cara.
0: Então, mas também não diz que não é todo mundo?
1: Ah, pois é, vieram. Agora, então, temos o sorteio, então, das delícias caseiras da Marli, né?
0: Então, puxa mais um aí.
1: Vamos puxar, alô, você... Que tem a sua telecena que está precisando do número.
0: Que é o número, aqui. Número.
1: Maô na você, mas você que está precisando.
0: Vem pra cá com esse nome.
1: Maô e dona Maria. Vamos ver quem será o ganhador, a ganhadora.
0: Ela disse não pode não, mas continua rindo.
1: Ô louco, não posso, nem eu posso, viu? Se lascou agora. Viu? Daí tu tá perdido.
0: E tava dobrado, né?
1: Dobrado no último.
0: Leonir Ávila.
1: Foi o ganhador, alô, Leonir Ávila, foi o ganhador, então.
0: Lá no Caim, então, na Delícias Caseiras da Marli, que é ali na Rua Guimarães, Rua Coronel Guimarães, ali pertinho da Odres.
1: Muito bem. Lembrando que é para casal, né?
0: É, dois X, lá é X.
1: É, para lembrar o nosso amigo Leonir aí, então, que ele
0: dois pode X, levar então.
1: A patroa, né? Ou quem ele quiser aí que...
0: 2X, então, e... Com refri. E no Ferrari House, dois hambúrguer com batata frita.
1: Maravilha.
0: E também... Vamos ver na sequência o que a gente tem. Então a gente vai ter aí, então vai ter Se Amor Ninguém Vive, vai ter Michael Jackson também.
1: É, aqui ó, só pra lembrar, boa noite, é João Cláudio de Vargas.
0: Né? Ah, João Cláudio de Vargas.
1: Exatamente.
0: Aí eu escrevi Cláudio de Vargas.
1: Eu copiei o nome aí pela metade, nosso amigo João Cláudio aí, mas é você o ganhador então. Aí de Encosta da Serra, isso?
0: É que foi. É Costa da Serra?
1: É, exatamente, que foi ele o ganhador.
0: Como tem gente de Costa da Serra que participa com a gente aí, né? Muito obrigado pela participação, pelo carinho sempre aí, pela companhia.
1: Exatamente. Então, ele pode passar lá a partir de amanhã já.
0: A partir de amanhã já.
1: É, então, lembrando que vale. Por uma semana, né?
0: É, vale até o...
1: segunda.
0: Isso, até... Só que segunda é fechado, então...
1: É, valendo até terça, porque daí terça-feira a gente já sorteia outra pessoa para a partir de terça.
0: Com certeza. Se eu não me engano, Ferrari House é a partir de quarta, que... De quarta a domingo.
1: Muito
0: então
1: bem.
0: Tem que ser até domingo.
1: Muito bem, bem lembrado, então...
0: Muito bem, então.
1: Nós que agradecemos aí, nosso amigo João Cláudio aí, de Vargas, você está agradecendo. Aí mandou... Um ato para nós agradecer, então valeu. Nós que agradecemos a sua participação e espero que goste lá e desfrute lá do hambúrguer lá com muita degustação, com muito prazer, com muita fome.
0: Chega a dar água na boca, chega a salivar aqui.
1: Ah,
0: e lembrando também, tá, que geralmente quem vai uma vez retorna sempre.
1: Exatamente.
0: Então... E também o Renato Nunes. Acho que a gente vai ter que ir se despedindo, né, já?
1: Exatamente, tá na hora. Infelizmente, tá chegando a hora de
0: dar tchau, né? E além do arroba Nova Era FM aí, pra seguir no Instagram, Nova Era FM, Renato Nunes, teu Instagram, teu Insta?
1: É, @perna74.
0: @perna74.
1: É, lembrando que não é a minha idade, tá? Mas é 74 por opções lá que são... Eu tinha muitos pernas.
0: Nasceu em 74, não?
1: E daí, hã?
0: Nasceste em 74?
1: Não, também não. Era a opção lá do Instagram e eu tive que botar assim, né, cara?
0: Ah, tá. Mas então tá. E Renato Nunes? E Marquinhos Flores Oficial, então, também.
1: Maravilha. Então, lembrando, Marquinhos, tudo que é bom dura pouco, o programa... Juntos e Misturados está chegando ao seu final. Queremos agradecer a todos vocês que ligaram e participaram. Para você que não ligou, mas estava curtindo a programação, muito obrigado de coração. E só nos resta dizermos, não somos os Teletubbies, mas está na hora de dar tchau. Não somos Anônimos Gourmet, mas semana que vem, se Deus quiser, voltaremos com o programa Juntos e Misturados. Aquele abraço, fique com Deus e eu fui.
0: É isso aí, eu também fui, então, junto com o Renato Nunes, porque... Amanhã é outro dia. E amanhã é outro dia. Semana que vem a gente está aqui de novo. Na terça-feira, então, aí. Para também. Para a gente poder fazer esse Juntos e Misturados. Poder estar juntos e misturados com o pessoal de casa. O pessoal que ouve a gente no trabalho também. Pessoal que. Tipo o Igor Trazer de. O Igor de Montenegro. Que ele está fazendo janta.
1: Ah,
0: ele tá ouvindo a gente.
1: Eu até tinha esquecido, Marquinhos, a sorte dele que tem pedágio, porque senão nós ia tudo lá.
0: Ah, já largava pra lá, já. Agora, ó, Sem Amor Ninguém Vive, tem Michael Jackson, Blue Jean, e tem Regra Extra Manda com o Armandinho. Fiquem todos com Deus, até semana que vem. Tchau, tchau.

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1: 10 horas e 19 minutos.
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2: 10 horas e 32 minutos.

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1: 10 horas e 50 minutos.

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1: 10 horas e 56 minutos.

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1: 11 horas e 18 minutos.
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2: 11 horas e 33 minutos.

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1: 11 horas e 48 minutos.

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1: Meia-noite e 2 minutos.

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0: Meia-noite e 8 minutos.

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1: Meia-noite e 17 minutos.

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1: Meia-noite e 30 minutos.

0: meia-noite e 37 minutos.
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não é fácil, né, louco, velho? Esse namoro meio moderno assim, né, tia? Coisa estranha, na verdade. O melhor é ao vivo, né, tia? É corpo, é corpo.

0: Obrigado. Mil graças.
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2: Meia-noite e 48 minutos.

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1: Uma hora e 18 minutos.

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1: Uma hora e 29 minutos.

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1: 1 hora e 44 minutos.

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1: Uma hora e 57 minutos.

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1: 2 horas e 3 minutos.

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1: 2 horas e 12 minutos.

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2: 2 horas e 23 minutos.

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1: 2 horas e 38 minutos.

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0: 2 horas e 44 minutos.

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3: 2 horas e 51 minutos.

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2: 3 horas e 8 minutos.

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1: 87,5. 3 horas e 20 minutos.

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1: 3 horas e 35 minutos.

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2: 3 horas e 49 minutos.

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0: 3 horas e 55 minutos.

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1: 4 horas e 4 minutos.
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3: 4 horas e 18 minutos.

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1: 4 horas e 35 minutos.

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0: Nova Era FM. 87,5. 4 horas e 47 minutos.

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0: 4 horas e 54 minutos.

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1: 5 horas e 3 minutos.

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2: 5 horas e 19 minutos.

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0: 5 horas e 26 minutos.

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1: 5 horas e 35 minutos.

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1: 5 horas e 42 minutos.

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1: 5 horas e 49 minutos.

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1: 6 horas e 11 minutos.

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0: 6:16.
2: Mário Fernandes.

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3: 6 horas e 25 minutos.

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3: 6 horas e 44 minutos.

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São 7:06. Bom dia, Indiada Buena. Estamos iniciando mais um programa Chimarreando na Querência. Vamos trazer o melhor da música gaúcha, tradicionalista, até as 8:30 da manhã. E a partir das 8:30 tem o show da manhã. É isso aí, com Ivete Silveira. Esse é meus amigos. Estou um pouco triste, porque fiquei sabendo que faleceu o nosso amigo Buchudo. Ele que tem uma cancha de bocha lá no centro de Capela de Santana. Ele estava meio doente, encrencado, um problema. E agora, quando eu vinha subindo ali, eu vi um velório ali no celular, tá dizendo que é o nosso amigo Buchudo. A gente continua, tô fazendo programação, porque é um compromisso que a gente tem, muito triste. Nós vamos iniciar a nossa programação dessa quarta-feira, dia 5 de agosto, tá? O tempo tá um pouquinho de chuva. Nós vamos trazendo aí, Isso é Integração.

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Através dessa música, queremos fazer a nossa homenagem, por sinal muito merecida, a todos os nossos colegas gaiteiros, cada um no seu estilo, na sua maneira de atuar, mas sempre levando alegria nos fandangos por aí afora. A la gaita, gaiteiro!

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0: Mas então, chefe, você lembra quando casou a Doralice?
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0: Bom dia, bom dia, bom dia! Quarto, minha gente!
1: Bom dia!
0: 5 de agosto de 2026, quarta-feira, prazer enorme estar mais uma vez aqui na sua companhia. Eu sou Ivete Silveira, estarei com vocês até as 11h30. Levando aí muita música, muita alegria, muito alto astral.
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0: Como é que passaram a noite? Dormiram bem? Que coisa boa. Então agora estamos prontos para enfrentar o dia, né? Que ele seja abençoado para todos nós. Fazendo 18 graus nesse momento em Capela de Santana, a máxima vai chegar a 24 graus. Vai ficar aí o tempo nublado hoje, pouquinho a previsão de chuva, 35% somente, né? Acho que vai de vez em quando dar umas pancadinhas, mas vai ficar nublado, né? Vai ficar essa umidade aí hoje, né?
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0: mas não tem nada não, com chuva, com sol, a gente, quem faz o dia lindo é a gente, né? Então, já estamos fazendo o nosso dia mais lindo. Quando amanhecemos, já acordamos agradecendo ao nosso Criador, né? Agradecendo Ele por mais um dia de vida, por mais um dia nos dar a chance e a oportunidade de estarmos juntos aqui, né? Gratidão a você, nosso amigo ouvinte que está aí com a gente novamente, radinho ligado, curtindo a programação. Vamos iniciar a nossa programação então com música, em seguida eu vou voltar com a mensagem de reflexão, não sai daí.
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Aí, 8 horas 49 minutos, vamos para a nossa mensagem de reflexão de hoje, do dia 5 de agosto, quarta-feira. Reconheça a pessoa especial, forte, talentosa, guerreira e poderosa que você é. Sinta-se renovado. Preparado, com potencial no dia de hoje. Chegou a hora de encarar uma nova etapa, pois é tempo de se refazer e, se for preciso, sair das cinzas. Você pode, você é capaz. Retome todos aqueles antigos e bons sonhos e dê a você mesmo mais uma oportunidade. Viva de novo. Mas de uma maneira diferente. Talvez hoje não seja nenhuma data especial e nem precisa ser para celebrar a vida. Bote fé em si mesmo, nessa criatura linda, competente e guerreira que você sabe que é. Tenha mais esperança, mais alegria e mais amor. E para conquistar isso basta querer. Valorize-se mais. Você é único, única. Explore mais as suas possibilidades. Transforme seus sonhos em realidade porque você merece e sabe que pode. Lembre-se sempre que a prosperidade está te esperando. O seu íntimo deve refletir isso no seu sorriso de hoje. Então, abra aquele sorriso. Bom dia.

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0: Beleza, estamos de volta, 9 horas e 5 minutos. Os telefones liberados, minha gente, para você ligar, participar da programação, pedir aquela música que você quer ouvir, 3698-2149, mande o WhatsApp para 999-252804.
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0: 9 horas e 6 minutos, vamos aí para os nossos serviços de utilidade pública. 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A Associação Artística Cultural Educacional Santana, ela informa que tem vagas abertas para aulas de músicas para crianças e adolescentes de 7 a 18 anos. Os instrumentos disponíveis são teclado, bateria, acordeão, escaletas e violão. Serão as aulas todas as terças e quintas, manhã e tarde, sempre no contraturno da escola, na Avenida Coronel Orestes Lucas, ao lado da Brigada Militar, no primeiro andar. Maiores informações, entre em contato 996-13-1820. O piquete de laçadores Estância de Santa Ana convida para jantar fandango de aniversário de 10 anos de história. Será dia 15 do 8 às 20 horas, no Salão Paroquial Católico de Capela de Santana. O cardápio é carne de porco, galeto, salsichão, feijoada, aipim, arroz e saladas. Animação Alexandre com Flans e Grupo. Ingressos antecipados a R$ 50,00 adulto e R$ 25,00 crianças de 8 a 12 anos. No dia será R$ 60,00 adulto e crianças de 8 a 12 anos R$ 30,00. Você pode adquirir cartão, maiores informações, com o Walter pelo telefone 549-9627-0607 ou com o Leandro 519-80-4279-66. Vende-se um terreno com casa no bairro São Martim, na rua Travessa 3, número 104. Maiores informações, entre em contato com o senhor Alveri pelo telefone 519-8595-8238. 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Nove horas, 9 minutos. Esses foram os serviços de utilidade pública de hoje. Amanhã tem mais. Dando um bom dia lá para os meus pais no Bairro Progresso. Diz que já estão na sintonia do programa. Desejando um ótimo dia para todos nós e para todos os amigos e ouvintes que estão ligados no programa. Valeu, um ótimo dia lá para os meus pais. Beijo grande. Obrigada por estar na audiência sempre com a gente aqui.
2: Bom dia, o Pai Salvador.
0: Vamos de música, minha gente. Vamos lá, 9 horas e 10 minutos. Vamos para mais um bloco. Já já tô de volta.

9 horas 19 minutos, 9h19, curtimos Sétimo Sentido, a gente se vê lá. Rainha Musical Fricote, também Sam Henrique, 60 dias apaixonado, participação de Corpo e Alma. Gente, muito obrigada por estar ligadinho na Nova Era, muito obrigada por abrir as portas dos seus lares, deixar eu entrar pra ficar aí até as 11h30. Abraço grande também pra você que tá trabalhando, curtindo a nossa programação.

dar a partir. 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Vai ser na Comunidade Evangélica Luterana de Capela de Santana, né? 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O baile é para todo o público e a gente conta com a tua presença, tá bom? Beleza, gente? Vamos para mais um bloco aqui, ó. Em seguida eu vou voltar com o horóscopo, né? Temos horóscopo a partir das 9h30. Chegando aí, Talagaço, loira tatuada.

0: Olha a coisa linda!
1: Ah, caraca, mano. Viu? E alguém que merece sucesso é esses caras aqui.
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0: Muito bem, 9 horas 36 minutos, 9h36. Chegou a hora do horóscopo.
1: Você de Áries é como uma flor, é carinhosa e tem muito amor.
0: Vamos conferir as previsões desta quarta-feira, 5/8, para o seu signo. Saiba o que os astros reservam nas áreas do amor, carreira e saúde a partir de agora. Vamos falar para você de Áries, Touro, Gêmeos e Câncer. Começando com Áries, nascidos entre 21 do 3 a 20 do 4. Revise as finanças. Será bom momento para rever gastos, encerrar uma despesa que não faz mais sentido e organizar o orçamento com calma. Um convite social ou projeto de grupo poderá pesar no bolso. Avalie antes de assumir. No amor e no lazer, a vontade de aproveitar será grande. Mas a conta precisa caber no orçamento. Valorize o que você tem.

0: Vamos para as previsões de Touro, nascidos entre 21 do 4 a 20 do 5. Com a Lua em seu signo, a sensibilidade estará amplificada e trará clareza sobre o que você realmente precisa. Solte um peso e reveja uma postura antiga. O desafio será conciliar os assuntos da casa e da família com as demandas da carreira. Evite decisões no calor do momento. Cuide da sua imagem e do corpo. Um limite bem colocado trará um grande alívio, Touro. Gêmeos, nascidos entre 21 do 5 a 20 do 6, o dia pedirá momentos de recolhimento entre uma conversa e outra. Será bom momento para finalizar pendências em vez de abrir novas frentes. Compromissos, mensagens e deslocamentos cobrarão um pouco mais na concentração. Repense um plano de estudo ou de viagem. Valerá evitar discussões desnecessárias, confiar na intuição e preservar a sua energia. Câncer, nascidos entre 21 do 6 a 22 do 7. Amizades e atividades de grupo estarão em destaque. Valerá dar atenção às finanças compartilhadas. Rever uma dívida, ajustar acordos com parceiros e evitar promessas que você não poderá cumprir. Se um amigo pedir apoio, só dará para ajudar se não sobrecarregar o orçamento. Proteja seu dinheiro. Pense a longo prazo e na construção do futuro, Câncer. Beleza, já a gente vai trazer aí então Leão, Virgem, Libra e Escorpião. Já a gente continua no próximo bloco. Participação da Dona Eva aqui, ela pediu música para toda a turminha sempre, também para a comadre Marli, para os ouvintes, para nós. Obrigada, Dona Eva. Tudo de bom para a senhora, gratidão pela sua audiência, um ótimo dia. Dona Zelinda na escuta, bom dia, Dona Zelinda.
1: Bom dia, Ivete, tudo bem?
0: Tudo bem.
1: Eu quero duas músicas, eu quero O Dia Que Sair de Casa e A Loira Casada. E quero que Deus te acompanhe, acompanhe os teus passos, passa a tua família, que me acompanha a mim e da minha família. Tudo de bom pra você, um abraço, um beijo, tudo de mais sagrado. Até amanhã, tchau.
0: Valeu, Dona Zelinda, beijo grande, obrigado pela audiência, obrigado por estar com a gente aqui na programação da Nova Era. Nove horas e 40 minutos, vamos de música, pedido ouvinte, em seguida eu tô de volta com mais horóscopo.

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Muito bem, muito bem. Agora 9 horas e 52 minutos. Vamos continuando aqui com o nosso horóscopo de hoje. Falando agora para Leão, Virgem, Libra e Escorpião. Começando aí com Leão, nascidos entre 23 do 7 e 22 do 8. Carreira e imagem profissional estarão em destaque. O dia pedirá equilíbrio entre o que você quer mostrar e as expectativas dos outros. Uma cobrança poderá chegar. 7 a 22 do 8. Carreira e imagem profissional estarão em destaque. O dia pedirá equilíbrio entre o que você quer mostrar e as expectativas.

2009, bom momento para viajar, participar de eventos e brilhar publicamente. O dia favorecerá conexões com pessoas de fora e reencontros com amizades especiais. Um longo ciclo chegará ao fim em breve. Aproveite essa fase para se fortalecer emocionalmente e fazer novas escolhas. Uma proposta profissional poderá promover mudanças positivas em sua vida, Virgem. Libra, nascidos entre 23 do 9 e 22 do 10, assuntos financeiros compartilhados pedirão negociação. Será bom momento para revisar contratos, acertar contas a dois e encerrar um compromisso. Amizades poderão trazer uma proposta interessante. Avalie com calma antes de aceitar. No amor, evite jogos de poder e escolha o diálogo. A diplomacia de sempre será a sua melhor ferramenta, Libra. Trazendo agora as previsões para Escorpião, nascidos entre 23 do 10 e 21 do 11. As relações serão o foco principal do dia. Um sócio, um cliente ou par poderá cobrar posicionamento e sua paciência será testada. Aproveite para rever um acordo e ajustar a expectativa em vez de romper o relacionamento. Assuntos de família e de moradia também pedirão atenção. Evite disputas de controle. Tente ser firme com serenidade, Escorpião. Maravilha, 9 horas e 55 minutos. Já vamos estar trazendo Sagitário, Capricórnio, Aquário e Peixe.

Temos aqui a participação da Vanessa, tá pedindo a música Sem Cama, da banda Céu e Cantos. Já, já trazendo aí para você, Vanessa. Obrigado pela audiência. Bora para mais um bloco. Em seguida eu vou voltar aí com mais horóscopo. Não sai daí.

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0: Muito bem, minha gente, 10 horas, 16 minutos, 10 e 16. Antes da gente atender aqui mais participação do ouvinte, a gente vai para encerrar, né, o horóscopo de hoje com os últimos signos: Sagitário, Capricórnio, Aquário e Peixes.
1: É carinhosa e tem muito amor. Touro.
0: Vamos ver aqui o que os astros dizem para você de Sagitário, nascidos entre 22 do 11 e 21 do 12. A rotina pedirá organização e disciplina. Será bom momento para ajustar a agenda com tempo para cuidar da saúde e finalizar tarefas acumuladas. O dia será bastante produtivo e revelador. Conversas e negociações poderão exigir mais cuidado com as palavras. Evite julgamento precipitado. Notícias de longe abrirão portas do trabalho. Novas parcerias no radar, Sagitário. Capricórnio, nascidos entre 22 do 12 e 20 do 1, um projeto criativo ou assunto do coração dará intensidade ao dia. Os desafios serão dar mais atenção ao dinheiro. Rever valores, cortar um gasto e organizar a sua vida financeira antes de assumir compromissos com terceiros. Filhos e questão afetivas pedirão presença. Aproveite o prazer de cada momento junto com quem você ama. Poder e amor em alta, Capricórnio. Aquário, nascidos entre 21 do 1 a 19 do 2. Com Plutão em seu signo, o dia trará força para se posicionar e também alguma tensão numa relação próxima. Assuntos de casa e de família poderão sobrar para você. Não conte com apoio do par ou divisão de tarefas. Será bom momento para rever uma decisão de moradia e alinhar combinados. Não force mudanças agora. Prepare o terreiro com paciência, Aquário. Peixes, nascidos entre 20 do 2 a 20 do 3. Comunicações e deslocamentos movimentarão o dia. Será bom momento para colocar conversas em dia. Resolver um assunto com irmãos ou vizinhos e organizar documentos. A rotina dá trabalho, pedirá ajustes e a saúde agradecerá por maior cuidado. Um sentimento antigo inspirará reflexões profundas. Fale de amor, de sonhos e de dinheiro também, Peixes. E aí, esses foram o horóscopo de hoje. Amanhã, 9h30, tem mais.

Temos muitas participações por aqui. Eu quero mandar um beijo grande para minha amiga Ivone, lá da Estação das Frutas e Verduras, no bairro Estação, ali próximo à rótula, né? A Ivone, eles estão na escuta da programação. Grande abraço, Ivone, Hermínio, Tainã. Sucesso sempre para vocês aí, viu? 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Minha amiga Heloísa da Vila Flor está na escuta aí, Heloísa. Grande abraço, tudo é bom pra ti, pro teu esposo, toda a tua família aí, né? A Heloísa tá pedindo a música Caminhoneiro Apaixonado do Terceira Dimensão, mandando ela pra Zilda e pro Carlos no bairro Imigrantes. Mandando também pra nós, pro esposo e também pra todos os amigos e ouvintes aí, né? Tá pedindo pra ela curtir aí, né? Meu Céu, tá... aí com Zé Mulato e Cassiano, né? Isso aí. Então tá, Heloísa, beijo grande pra ti, tudo de bom, viu? Gratidão aí pela tua companhia, tua audiência, teu carinho, tua amizade sempre aí com a gente, tá certo? A Cirlei do Bairro Imigrantes também tá com a gente, pedindo a música aqui, tirando o meu chapéu pra Deus, oferecendo aí para todos os amigos, ouvintes, para Dona Margarida do Passo da Taquara, para também para os vizinhos ali e todos os familiares deles, para toda a família, para nós aqui também, né? E para Mana Selma. Obrigada, Sirlei. Tudo de bom aí. Obrigado pela audiência. Um ótimo dia. Nosso amigo Carlinhos do Bairro Imigrantes, ele diz: bom dia, peça música, eu sinto saudades do toque legal para mim curtir. Já tô trazendo, Carlinhos. Tudo de bom, um abraço, gratidão pela tua audiência aí com a gente. Vamos começar aqui então com Tirando Meu Chapéu Pra Deus. Já eu volto.

Muito bem, curtimos aí, curtimos aí. É, caminhoneiro apaixonado, terceira dimensão para Heloísa aí da Vila Flores, né? Ofereceu especialmente lá pro Carlos e a Zilda no bairro Imigrantes. Também eu tenho saudade, toque legal. Foi pro Carlinhos também no bairro Imigrantes, tirando meu chapéu para Deus, para Cirlei do bairro Imigrantes. Estão devendo uma ainda para Heloísa. Seguida eu trago, tá bom, Heloísa? Tudo de bom. Mandamos esse bloco também lá para a Fruteira, Estação das Frutas e Verduras, lá para Ivone, o Hermínio, o Tainã.

E assim, com muita alegria, com muita gratidão, a gente segue o Show da Manhã até as 11h30. Quero ver você muito animado. Caiu alto astral lá em cima. Nada de tristeza, nada de baixo astral aqui, não. Bora pra cima, gente!

Vou trazer essa aqui, ó, que essa aqui não tem baixo astral, não, né? Olha só. Eita, simbora! Arreda o sofá da sala, pega o maridão aí, pega a esposa aí. Vamos lá. Arrastar o pé.

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0: Gostou? 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

Muito bem, curtimos aí, meu céu, pedido aí da Heloísa da Vila Flores, Mercosul Desperdício, amada minha, os atuais.

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Beleza, beleza, 10 horas 54 minutos. Vamos curtir um bloco de músicas, minha gente. Chegando aqui, Doce Encanto, Valsa dos Namorados.

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Muito bem, 11 horas 13 minutos, 11 13. E despencou chuva, né, gente? Meu Deus do céu. Despencou chuva aqui. Fazendo 21 graus nesse momento em Capela de Santana, né? E a chuva tá caindo. Curtimos aí, Portela Serra Doce Bandida, Garotos Show no Embalo dos Garotos, Doce Encanto Valsa dos Namorados.

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Muito bem, 11 horas e 17 minutos, vamos para o último bloco de hoje, trazendo aqui agora, Tchê Guri Prendinha.

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Muito bem, minha gente, programa Show da Manhã fica por aqui. Quero agradecer a todos vocês que estiveram com a gente nesta manhã maravilhosa, né, de quarta-feira. Desejo para você uma ótima almoço, né, uma abençoada tarde, abençoada noite. Logo mais às 17 horas tem Lauren Fulmer aqui com Bandinhas em Destaque até às 19 horas, tá certo? E a gente volta amanhã, se Deus permitir, às 8h30. Beijo grande no seu coração, fique com Deus e até amanhã, se Ele permitir. Tchau, tchau! Boa festa.

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1: 11 horas e 37 minutos.

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1: Onze horas e 47 minutos.

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2: 11 horas e 55 minutos.

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1: Seguindo pelos corredores do Centro de Eventos da Fiergs, eu encontro agora o nosso presidente Sinduscom RS, o Rafael Garcia, que desde maio assumiu esse compromisso, vamos dizer, com esse importante setor. E Sinduscom tem que estar presente aqui, né? Afinal de contas, é a feira do setor.
2: Sim, com certeza. Então, a gente fica muito feliz aqui em participar da 27ª edição da ConstruSul. É uma feira que ela já está presente na história da construção civil do Rio Grande do Sul, né? São tantos anos, né? Estamos falando quase de 3 décadas de ConstruSul. E o Sinduscom sempre presente junto com a ConstruSul. O Sinduscom representa a construção civil no estado do Rio Grande do Sul. O setor, ele representa mais de 90 outros segmentos da cadeia produtiva. Emprega no estado aqui, são 500 mil empregos diretos e indiretos. Então é um setor muito pujante. Quando a gente fala em construção, a gente não fala apenas em edificação de prédios, né? A gente fala em desenvolvimento, a gente fala em infraestrutura, mobilidade, cidades e principalmente o emprego. É um setor aí que representa muito para a economia do nosso estado.
1: Perfeito, Rafael. Acho que as pessoas não têm essa noção, né? E é importante a gente ter essa oportunidade de levar esses números para as pessoas, a importância da instituição, quer dizer, que está aqui para agregar ainda mais e valorizar ainda mais a categoria.
2: Com certeza. E essa feira aqui é muito interessante, que tu encontra aqui dessas 90 segmentos aí da cadeia produtiva. Muito delas estão aqui na feira, né? Trazendo inovação, trazendo tecnologia. O setor ainda é muito dependente da mão de obra. Esse é um dos grandes desafios que a gente enfrenta hoje. Hoje a gente tem uma pesquisa recente que relata que 8 em cada 10 construtoras têm dificuldade de contratação da mão de obra. Então a gente enfrenta esse problema, e uma das formas de enfrentar esse problema é com o avanço da tecnologia e da inovação, e tudo que a gente está vendo aqui nesses corredores da ConstruSul, a gente encontra esses serviços aí.
1: Muito bem. Eu comentava inclusive com a equipe, né, que organiza, além de a gente conhecer todas essas novidades, matéria-prima, tecnologias, tem um conhecimento também, que a gente está bem próximo aqui dos auditórios, que é de extrema importância trazer essa qualificação.
2: É, com certeza. Isso também é um movimento aqui organizado pelo Sinduscom de Novo Hamburgo. O ITCOM já é a 12ª edição que eles realizam aqui na ConstruSul. Então também já é um evento aí super consolidado, onde eles trazem diversas palestras, e é uma forma aí de quem vem à ConstruSul ficar informado das tendências do mercado imobiliário, de tudo aí que envolve esse grande setor que é a construção civil.
1: Sucesso aí nesse desafio, né, que assumiu desde maio à frente do Sinduscom.
2: Muito obrigado, eu que agradeço.
1: Rafael Garcia, presidente Sinduscom, conversando com a gente nessa cobertura especial direto aqui do Centro de Eventos da Fiergs, 27ª ConstruSul.
3: Com informações da 27ª ConstruSul, Feira Internacional da Construção Civil, direto do Centro de Eventos Fiergs em Porto Alegre, para a Rádio Nova Era de Capela de Santana, Cláudio Alves.
4: Meio-dia. 8 minutos.

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2: Meio-dia e 16 minutos.

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2: Meio-dia e 21 minutos.

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2: Meio-dia e 31 minutos.

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2: Meio-dia e 37 minutos.

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Meio-dia e 53 minutos.

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1: Meio-dia e 57 minutos.

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1: Uma hora e 13 minutos.

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2: Uma hora e 19 minutos.

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assim, ó. Enquanto vocês cantam aí, reina, reina, eu vou brincar com essa viola, com essa viola que me acompanha há mais de 30 anos, juntamente com esse gaiteiro famoso, com essa rapaziada toda aqui. Vamos lá, no vocal, e vou brincar.

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4: Uma hora e 43 minutos.

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3: Uma hora e 49 minutos.

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2: 1 hora e 57 minutos.

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12: 2 horas e 10 minutos.

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1: 87,5. 2 horas e 16 minutos.

0: PF no bailão, gente!
1: Sorriso lindo!
0: Obrigado.
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9: 2 horas e 24 minutos.

0: viagem.
1: Obrigado, gente.
0: Valeu, tio Celso.
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3: Duas horas e 31 minutos.

0: Coisa linda, rapaz.
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3: 2 horas e 50 minutos.

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2: 2 horas e 58 minutos.

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1: 3 horas e 13 minutos.

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2: Três horas e 22 minutos.

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1: Nova Era FM. 3 horas e 29 minutos.

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2: 3 horas e 35 minutos.

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4: 3 horas e 44 minutos.

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1: 87,5. 3 horas e 52 minutos.

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0: 4 horas e 14 minutos.

0: nosso mestre Flávio Dalci.
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4: Quatro horas e 23 minutos.

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2: 4 horas e 28 minutos.
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2: 4 horas e 45 minutos.

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2: 4 horas e 51 minutos.

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Muito boa tarde, ouvintes. Boa tarde, meu povo. Estamos com vocês de novo a partir de agora. Bandinhas em Destaque. Programa esse vai ao ar todas as quartas-feiras, das 5 até as 7 da noite. É claro, com a apresentação de eu, Lauri Folmer.

Quarta-feira, 5 de agosto de 2026, oitavo mês, quinto dia do oitavo mês do ano. Quando vejo, estamos ali na rabeira do final de ano. Isso, o tempo passa muito ligeiro. Domingo já temos Dia dos Pais, segundo domingo de agosto. 23 graus a temperatura nesse exato momento. Depois vou falar para vocês como é que vai estar a previsão do tempo de hoje até na outra quarta-feira. Vamos ter calor? Não. Vamos ter frio? Sim. Vamos ter chuva? Sim. Vamos ter sol bonito também?

E para isso precisa a participação de vocês. Ligue 3698-2149 e WhatsApp 051-999-252804. Vou rodando uma balsinha aí do Musical Monte Carlo, aí você já pode começar a desligar, pode mandar seu recadinho, me diz de onde você está ligando, me diz o que você está fazendo agora. Vamos lá, já pode começar.

17 horas e 10 minutos. 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Também temos com o comunicado, Alice e Sérgio Seidler, comunicam que tem uma casa para alugar no Passo da Taquara, logo depois do cemitério municipal. Interessados, entrar em contato com Imobiliária Pilar, ali no bairro Estação. Casa para alugar, Passo da Taquara. Se vocês não conseguirem pegar o contato deles, podem entrar em contato comigo, que eu repasso o contato. Rodando os futuristas, bela, bela dona.

5:17, você ouviu os Futuristas, Bela Bela Dona. 3698-2149, para você ligar, WhatsApp 051-999-252804. Previsão do tempo de hoje até na outra quarta-feira. Hoje amanhecemos com 16, fomos até 23, exato momento agora também 23 graus. Poderá dar uma bancadinha de chuva à noite, pouca coisa, né? Mas quando começar a trovejar não é muita chuva. Amanhã 16 até 26, manhã será sol, depois sol bonito e à tarde poucas nuvens e à noite chuva. Amanhã de noite chuva, mas só durante a noite. Sexta-feira 9 até 20, sol e nuvens. Ó, tá baixando a temperatura, vai esfriar esse fim de semana. Então sexta-feira 9 até 20, sol e nuvens. No sábado 6 até 16, sol, nuvens e chuva fraca no sábado. No domingo 7 até 16, sol bonito. Na segunda-feira 5 até 15, sol, bastante nuvens. Na terça-feira 6 a 14, sol e bastante nuvens. Na quarta-feira, 7 até 14, muito nublado, chuva o dia todo. Começa com chuva fraca e depois vai aumentando. Durante a noite de quarta da outra semana, muita chuva. E essa chuva se estende para quinta e sexta também da outra semana.

0: boa tarde, vai pra dona Zelinda, fala aí, amiga.
1: Boa tarde, Laurinho, tudo bom?
0: Tudo.
1: Quero duas músicas que fica a tua escolha. Quero que Deus te acompanhe, continue sendo essa pessoa que tu é, que Deus te acompanhe e acompanhe a tua família, passo a passo. Que nem Deus me acompanha, acompanha a minha família, passo a passo. Deus Nosso Senhor sempre está junto com nós.
0: Verdade.
1: Deus Nosso Senhor proteja nós todos. Obrigado. Um abraço. Até domingo. Tchau.
0: Até domingo, dona Zelinda. Abraço aí, dona Zelinda. Abraço toda a sua família. Aí, a Mário, o Fábio, os netinhos aí, todas as tuas comadres, vizinhanças, né? E essa música aí pra senhora também. Grande abraço. Musical Concórdia, Montenegro em festa.

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17 horas e 26 minutos, Rádio Nova Era e o programa Bandinhas em Destaque. Lembrando que domingo, programação especial do Dia dos Pais, aí terá sorteio, é claro, mais de um sorteio. Domingo quero muita participação aí. Não vou falar o que, que vai ser, domingo já comentei, né? Que eu ganhei um Pix de 150, ganhei mais outro Pix de 100 reais, ganhei mais hoje, mais outra coisa, mais outro artigo. Se vocês prestar bem atenção nos anúncios de hoje no meu programa, vocês já vão saber quem que vai estar doando também hoje, né? Mandando um abraço pra Dona Eva da Roseira. Dona Eva que vai estar de aniversário na outra quarta-feira, dia 12. Ela já deixamos aí anotado aí. Ela pediu pra todos os locutores anunciar o aniversário dela. Já deixei um texto ali pros outros comunicadores também, né? Então vai aquele abraço aí pra senhora. E ela comentando agora que... Só que ela não sabe detalhar quantos anos faz atrás, bem no dia do aniversário dela, o pai dela, ela perdeu o pai dela, né? Então ela se considera feliz, mas também triste no dia do aniversário dela. Mas ele está descansando. Se considera feliz, Dona Eva, não triste. É bom recordar e lembrar, mas ele está descansando, então você está feliz que ele está descansando, né? Então, abraço aí para a senhora, ela que manda abraço para todas as comadres, para todo o povo capelense. E está pedindo música, todo rodando aí para a senhora, Os Bades, dobrado do Ayrton.

17h32, Rádio Nova Era e o programa Bandinhas em Destaque. Alice Sérgio Seidler comunica que tem uma casa para alugar ali no Passo Taquara, logo depois do cemitério municipal. Aí, interessados em entrar em contato com Imobiliária Pilar, bairro Estação. Alice Sérgio aí, que tem a casa para alugar logo depois do cemitério municipal, ali no Passo da Taquara. 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Abraço pro Jacir, pra Márcia, pro Bruno e também para todos os funcionários. Alguém da Padaria dos Sabores está na escuta? Me dá um oi pelo WhatsApp 051-999-252804. Mandando um abraço para Dona Cilei do Bairro Imigrantes aí. Ela que tá pedindo Chote Mariana e Futuristas, oferece para mim, para minha família, qual eu agradeço. Oferece também para toda a família dela, para a família Nova Era, o qual eu agradeço também. Oferece para toda a família dela, né? E também seu Nézio, o Richard, que tá tomando café na casa da vovó. Ô, Richard, coisa boa, café é melhor na casa da vovó, né? Eu acredito que sim. Também pra Vina, pro Luiz, a toda a vizinhança aí. Abraços aí, Dona Cilei, do bairro Imigrante, e essa valsinha dos Futuristas pra

Ô, Valsinha bonita aí dos futuristas, aí é bom recordar os passados, né, dona Cileia? Abraços aí pra senhora. Depois mais vem os Montanari aí com a Deus Mariana aí também a seu pedido. Mandando um abraço agora para meus queridos amigos aí, um casal maravilhoso aí, a dona Gladys e seu Flávio aí do bairro Progresso. Abraços aí para vocês, sempre na escuta do programa, coisa boa, né? Vou rodar uma música bonita aí para vocês. Tá rodando aí os Montanari com uma gravação aí do musical Sempre Alegre de Brochure.

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8h44, Rádio Nova Era e o programa Bandinhas em Destaque. O programa esse vai ao ar todas as quartas-feiras, das 17 até 19 horas, 5 da tarde até 7 da noite. Dá para dizer 7 da noite porque no inverno já 7 horas é tempo escuro, né? 6 horas já escurece, o sol já está se pondo, falta 15 minutos para 6, né? Já logo, logo vai estar escuro.

Quero mandar um abraço pro Sérgio Palice Seidler. Abraços aí pra vocês na escuta da Rádio Nova Era com essa música aí pra vocês.

17 horas 48 minutos, Rádio Nova Era e o programa Bandinhas em Destaque, Padaria Doces Sabores, Bairro Estação, tá conosco hoje, domingo também. 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Mandando um abraço pessoal lá do Paraguai, tá conosco, a dona Nelce Fener lá do Paraguai, tá conosco, um grande abraço aí pra vocês, tenham uma ótima quarta, sim, eu estou nas quartas e nas quintas na rádio, um grande abraço aí pra vocês. São 11 minutos para 6 horas, tô rodando agora uma música aí pro pessoal lá do Paraguai, abraçando, um abração também pra Silvana Fener lá do Paraguai, dele bandinha! Ihaha!

17h53, Rádio Nova Era, o programa Bandinhas em Destaque. Ô pessoal, vamos já treinar, mandar recadinhos aí pra hoje, aí já treinando pra domingo. Domingo vou ter mais de um sorteio, provavelmente mais de dois, então quero muita participação domingo aí, muita gente vai estar concorrendo, vai valer a pena. Bom, dando um abraço aí pro Cilir e a Marli. Seu Cilir tá dizendo boa tarde, Lauri. Temos na escuta, eu e a Marli. Um abraço, um final de tarde abençoado a todos. Manda um alô pra Karine. Karine já mandou um recadinho dela também. Logo, logo a gente vai ler. E também para todos da família Henske, e também para o Wilson Obitzer, família, e também para ti e família. Muito obrigado, Celírio. Não importa como foi seu dia, disse o Celírio. O importante é que Deus esteve com você o dia todo. Estamos felizes que tu melhorou daí da coluna. Abraço, Lauri. Ah, eu ontem eu estava de manhã para poder caminhar, eu me escorava minhas costas para precisar poder caminhar e eu tinha que levar a Emily no colégio. E fazer o quê? Coitadinha, acordei ela, a Vale já tinha pronta, a Vale tinha ido lá pra Triunfo. E a Emily ficou dormindo. Daí acordei ela e ela estendeu os bracinhos, eu queria colo. Não peguei ela, não pude pegar, ela chorou. Levei, peguei da mãozinha da cama, levei pra fora, armei os cabelinhos dela, ajeitei ela. Ela estava quase pronta, levei para o colégio, não tive nem condições de erguer ela para dentro do carro, coitadinha dela, e ela estendendo as mãozinhas, né, um aninho aí, quase dois aninhos, né, é um amorzinho, né. No colégio também, disse, sai para fora, abri a porta do carro e ela saiu e foi caminhando até dentro da creche, mas graças a Deus, hoje estou melhor, mas ontem eu estava ruim nas minhas colunas, né. Eu precisava me cuidar mais, mas dá pra dizer, eu não tenho tempo pra me cuidar, mas é que ninguém vai de vocês, vai cuidar eu que vou ter que cuidar, vou ter que tomar essa decisão, né? Obrigado, Celírio, abraços aí pra vocês aí sempre em contato aí com a gente. Seguidamente a gente tá conversando com o Celírio e a Mali. E o Celírio tá dizendo que muito bonita essa música da vinheta, vou deixar ela rodar inteirinha pra vocês. Então, essa música ali é muito linda mesmo, ó.

17h59, quase fechando 6 horas da tarde. Bom, para mais outra homenagem, tá chegando mais gente conosco, mais homenagem conosco, aí me animam, né? A dona Karine lá da Lomba Grande diz, boa tarde, Lauri, tudo Alice, sim senhora, estamos na escuta aqui na Lomba Grande, toca uma da Banda Chupão, bem animada para nós, estamos trabalhando, escutando a rádio, manda um alô também para meus colegas, seu Valdeci e o Adriano, também para o pai Celir e a Marli, valeu amigo, obrigado amiga, ô seu Valdeci, um grande abraço aí da Rádio Nova Era. E também pro Adriano, pra ti também, especial pra ti, Karine. E o teu pai me contou novidades. Teu pai tá muito feliz aí, vai ser vovô, diz ele, né? Então, coisa boa, né? Muita boa sorte pra ti, Karine. Um grande abraço. Então, pro Valdeci, pro Adriano e pra vocês, é essa aqui. Banda Chopin!

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7: Dezoito horas e 6 minutos. Lembrando, domingo terá sorteio, terá mais de um sorteio. Domingo, programação especial do Dia dos Pais. Então, recebi um Pix aí, doações anônimas de R$150 para transformar em prêmio. Transformei em um prêmio só. Vale a pena. Tem mais outro que vale muito a pena também.

Quero mandar um abraço aí para os nossos amigos aí, seu Salvador e a dona Valdira aí do Virador, estão conosco na escuta do programa. Um grande abraço para o senhor, também para a senhora. Uma boa noite para vocês também, a noite abençoada, né? E ele pediu o Trio Alto Astral, tá ali.

11 minutos, Rádio Nova Era e o programa Bandinhas em Destaque. Tá me animando, às vezes até tava pensando em parar o programa, né? Muita pouca participação, mas a turma tá chegando, assim. O Gilson e a Malene aí, diz eles, no meio da bicharada, escutando as bandinhas. Aí, ô Gilson, até o bicho aí, as vacas, cede o leite, bem mais fácil, aí, escutando bandinhas aí. Serviço rende demais também aí pra vocês, é muito bom, né? Então vai aquele abraço aí pra vocês e tô rodando essa música aí pra vocês aí. Um grande abraço, Gilson, Malene também, pra tua mãe, a dona Leocádia, um grande abraço.

18 horas e 15 minutos, Rádio Nova Era e o programa Bandinhas em Destaque. Abração lá, Novo Xingu. Novo Xingu, a dona Nelza está conosco. Abraço aí pra você, também pra Lucy, pro Deja, pra Flávia, pra Lívia. Tô rodando os futuristas, três irmãos aí, o nome da música.

18 horas e 17 minutos, Rádio Nova Era. E o programa Bandinha em Destaque na sua companhia. Um abraço vai para o nosso amigo JR aí da Roseira. E ele pediu essa aqui, Valsa do Valdemar, musical Concórdia. Tá rodando aí para ti, para vocês e para sua família.

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3: Dezoito horas 23 minutos, Rádio Nova Era e o programa Bandinhas em Destaque. Quero mandar um abraço lá para Cristal do Sul. Ô, Cristal do Sul conosco, a dona Mari. Depois eu quero falar mais da Mari, né? Então vamos ouvir o áudio dela aí.
4: Ô, seu Laurinho, temos na escuta do programa aqui em Cristal do Sul. Roda aí para nós uma música pro Vitor Miguel, que fez 3 aninhos sábado. E ele tá na escuta aqui, escutando o senhor, tá? Já temos sintonizado aqui na rádio.
3: Tá certo, olha ali, é a Mari, lá de Cristal do Sul, a Mari que era empregada da pra dizer da nossa família, ela que cuidava a nossa mãezinha, né? A mãe ligava pra gente, o que a mãe falava era da Mari, a Mari é isso, Mari é aquilo lá, ela adorava a Mari. A gente ia na casa da mãe, a mãe tinha comentado a Mari, ela gostava muito da Mari, né? Então a gente se familiarizou mesmo assim com ela, e hoje a gente tem contato ainda com ela, muito bom, né? A minha mãe, a nossa mãezinha aí partiu, tá descansando já há quantos anos, nem me recordo, mas é em junho eu acho que fez 4 anos, né? E a Mari era que a cuidadora da mãe, ela que ficava passando tempo, contando umas a outras aí pra mãe, sem ter a mãe, né? Foi muito bom, a gente sempre gostava, toda a família gostou da Mari, né? E a mãe gostava mais dela. Então, vai um abraço especial pra ti, pro Vitor Miguel aí, que tava de aniversário, 3 aninhos, eu me lembro quando a mãe faleceu, você tava na gestação, né? Então, tá indo pra 4 anos, né? Então, fez em junho, provavelmente fez 4 ou 3, não me recordo. A gente é esquecido, né? Então vai um abraço especial pra Mari, né? Vou rodar essa música então pra você e pro Vitor Miguel, também pro seu esposo que deve estar no trabalho.

18 horas 27 minutos, 6 horas 27 minutos, tá escuro. Previsão do tempo de hoje até na outra quarta-feira, ali pra Capela de Santana. Outros lugares aí dá um pouco de diferença, talvez, mas às vezes pode dar a mesma coisa. Então hoje amanhecemos com 16, fomos até 23. Poderá dar uma bancadinha de chuva durante a noite, não vai ser muita coisa. E ele lembrando que vai esfriar esse final de semana, quinta-feira, amanhã, 16 até 26, manhã com ceração, depois sol bonito, e à tarde nuvens e à noite chuva. Então vai ter chuva amanhã de noite, né? Mas só durante a noite. Na sexta-feira, 9 até 20, sol e nuvens. No sábado, 6 até 16, sol, nuvens e chuva fraca. No domingo, 7 até 16, sol bonito. Na segunda, 5 até 15, sol, bastante nuvens. Na terça, 6 até 14 graus, sol, bastante nuvens. E na outra quarta-feira, 7 até 14, muito nuviado. Começa de manhã com chuva fraca e vai aumentando a chuva. Chuva o dia todo, durante a noite toda. Depois, na outra quinta-feira, na outra sexta-feira, também chuva. Então, quase que direto, para um pouquinho e chove. Quase 3 dias de chuva, né? Na outra semana, quarta, quinta e sexta, né? Quero mandar um abraço para a dona Deli Colras, lá de Tio Hugo. Ela que ligou conosco, para nós aí, tá ligado conosco aí. Abraço aí para a senhora, tudo de bom. Tio Valdo e a dona Dalia, lá do Tio Hugo, estão ligados conosco também. Um grande abraço por aí pra Sônia e a toda a família. Os futuristas, uma linda valsinha aí pra vocês.

0: 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Abração aí pro seu Jacir, dona Márcia e o Bruno, e também a todos os funcionários. 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Logo depois do cemitério municipal, às direitas. 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Boa tarde, boa noite, né? Vai pro Antônio Rosa, abraços aí pra toda a sua família. Tudo bem, Lauri, diz ele. Tô na escuta no programa, muito bom. Toca uma pra nós e para todos os ouvintes. Um grande abraço. Abraço pra ti aí, amigo. Também pra toda a sua família. Tô rodando uma que você participa aí. Antônio Rosa é um vocalista aí. Cantor de músicas, interpreta músicas também. Irmãos Brambila, Hora Certa, música muito linda essa aí.
1: O nosso muito obrigado. E agora pra vocês, arrastar o pé.
0: Abração aí também pro Celso, pro Romildo Brambila, que faz parte dessa música aí também.

0: Eu concordo com essa música aí.
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0: Eu concordo com essa música porque tem. Pra quê? Que existe o relógio, se muitos não cumprem o horário. Eu sou de cumprir o horário. Se eu tenho alguma coisa agendada e vejo que eu me atraso um ou dois minutos, eu ligo antes lá, ó, tô chegando atrasado. Mas eu não concordo de marcar uma reunião, né, alguma coisa e marcar meia hora antes, seja lá, qualquer programação marcada para tal horário, eu não concordo, então não precisa de existir relógio, né? Então essa música fala muita verdade, né? Uma música muito boa, né? Do Antônio Rosa, do Romildo Brambila, do Celso Brambila, muito bonita essa música, né? Mandando uma música lá pro Paraguai, a Silvana Fenner também tá conosco, a Nelce já mandou uma mensagem antes, abraça aí Silvana, tenha uma ótima noite, e tô rodando essa música, e música bonita, Banda Progresso.

Hoje é Dia, o nome da música, Banda Progresso. E lembrando, antes comentando da Mari, né, que cuidava nossa mãezinha, e a Neuza, a dona Neuza lá do Novo Xingu, já me corrigiu ali, 3 anos que a nossa mãezinha partiu, né? Obrigado, Neuza, abraços, vai pra ti essa música também.

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0: programação especial do Dia dos Pais, no próximo domingo. Vai ser essa cortina aí, domingo. Musical Monte Azul, a música Pai.
1: Agradeço a ti,
2: Pai. Obrigado a ti.
0: Então terá sorteio, já me entrou mais um outro sorteio, outro brinde aí para sorteio. 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E eu transformei em sorteio, né? Para um sorteio, né? Vai ser um sorteio de R$154, botei 4 de cima, né? Segundo, não vou dizer agora, só domingo vou dizer. Terceiro, só domingo vou dizer. Domingo vocês liguem pra gente, participem e vão concorrer. Então é pra domingo já reservar pra alguém que me ajuda a fazer o sorteio.

0: 18h48. Vou passar mais um áudio aí da Mari, lá de Cristal do Sul, né? Ela que era cuidadora da nossa mãezinha. Então a gente precisou pagar alguém para ficar direto com a mãe. A mãe queria alguém, queria companhia naquela vez. Então sempre tinha minha irmã ali junto, né? E a Mari também. Então vamos escutar mais esse áudio, o que, que a Mari diz aí para nós, né?
1: Valeu, seu Laurinho. Obrigado pela música aí, meu pequenininho aqui tava escutando a música. Eu, a Kayla também tava escutando a música aqui. E bateu aquela saudade quando eu escutava essas músicas com a vó Erna. Ela gostava muito dessas músicas também, né? Ela pedia para mim sintonizar antes de eu sair de lá, para ela escutar o seu programa. Bate uma saudade, né, na gente.
0: Verdade.
1: É, são 3 anos mesmo que ela partiu, né? Eu tava quase ganhando meu bebê quando ela partiu. E ele é do mês de...
0: agosto.
1: De agosto. Um abraço, seu Lori, para todos aí, tudo de bom. E com certeza vocês fazem parte da minha família também, que foi um tempo maravilhoso que eu convivi com a avó, com todos vocês aí.
0: Tá certo, Mari. Muito, a gente também aí gostou muito de você, né? De você cuidar bem da nossa mãe, então quem que não vai gostar, né? Obrigado, Mari. Um abraço especial pra Kayla também, a tua filha, né? Pro Vitor Miguel aí, pro teu esposo, em especial pra ti também.

18 horas e 50 minutos, vamos ouvir Trombone em Brasa, Super Banda Saxônia.

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E lembrando que domingo terá programação especial do Dia dos Pais. Até agora tenho 3 sorteios aí para domingo. Então eu quero muita participação. Comunica aí seus familiares aí para participar do programa aí. Ou passa o aplicativo da Rádio Nova Era aí para seus familiares aí, para eles também escutar e participar e concorrer. 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Casa para alugar no Passo da Taquara. 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Abraço, Jacir, Márcia e o Bruninho.

Agradeço a vocês aí que tiveram essas 2 horas conosco, das 5 até as 7. E vocês todos e mais e muito mais, quero domingo junto conosco, né? Das 9 até as 11h30 com o programa Música dos Bons Tempos. Que todos tenham uma ótima final de quarta-feira, tenham uma noite abençoada para quem trabalha à noite e uma quinta-feira abençoada a todas também. E eu tô indo. E vocês permanecem com Deus e eu vou com Ele. Tchau, tchau, gente do coração da gente. Tenha uma noite abençoada para quem trabalha à noite e uma quinta-feira abençoada a todas também. E eu tô indo. E vocês permanecem com Deus.

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2: Está no ar a Voz do Brasil. As notícias do governo federal que movimentaram o país no dia de hoje.
3: Olá, boa noite.
1: Boa noite para você que nos acompanha em todo o país.
3: Quarta-feira, 5 de agosto de 2026.
1: Vamos ao destaque do dia.
3: Lei consolida regras para o transporte rodoviário de cargas no país.
1: E estabelece o pagamento do piso mínimo do frete a motoristas. Gabriela Noronha.
4: A lei estabelece prazo de até 30 dias úteis para o pagamento do frete. Também estão previstas punições mais duras para empresas que contratarem fretes abaixo do piso mínimo.
3: Educação.
1: Desempenho de mais de 30 milhões de estudantes brasileiros passa por avaliação.
3: Divulgados os dados do Índice de Desenvolvimento da Educação Básica. Jéssica Gonçalves.
5: O IDEB permite acompanhar o desenvolvimento da educação básica brasileira. Os dados indicam a evolução da aprendizagem e a estrutura da rede de ensino.
1: E professores podem participar do Banco de Avaliadores do Programa Nacional do Livro e do Material Didático.
3: Eles vão ajudar a escolher as obras que irão para as salas de aula da rede pública de ensino. Luciana Colares de Holanda.
6: Hoje são cerca de 20 mil profissionais cadastrados e os avaliadores são capacitados para atuar na avaliação das obras.
1: Hoje, na apresentação da Voz do Brasil, Mariana Jungmann e Luciano Seixas.
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1: Agora é lei. Estão em vigor novas regras para o frete dos caminhoneiros.
3: A lei trata do pagamento mínimo pelo transporte e medidas de fiscalização e punição em caso de não cumprimento.
4: A nova lei consolida regras para o transporte rodoviário de cargas no país e estabelece o pagamento do piso mínimo do frete a motoristas, com metodologia de cálculo pela Agência Nacional de Transportes Terrestres, a ANTT. Guilherme Boulos, ministro da Secretaria-Geral da Presidência, falou sobre a medida.
7: O piso do frete é o valor mínimo que um caminhoneiro, sobretudo um caminhoneiro autônomo, que trabalha para levar mercadorias e abastecer o povo brasileiro nos quatro cantos, é um valor mínimo que ele tem que receber por frete, por viagem que ele faz, por entrega que ele faz.
4: A lei estabelece ainda prazo de até 30 dias úteis para o pagamento do frete, além da atualização da tabela a cada 6 meses. Também estão previstas punições mais duras para empresas que contratarem fretes abaixo do piso mínimo, com multas que podem chegar a R$1 milhão. E para que seja cumprido o piso, o texto determina a obrigatoriedade da apresentação do Código Identificador da Operação de Transporte, CIOT, antes do caminhão iniciar a viagem, o que também impacta na fiscalização, como explica o ministro dos Transportes, George Santoro.
8: O CIOT também é um mecanismo de combate ao comércio ilegal de mercadorias, ao comércio feito sem nota fiscal. Ele vincula todo o transporte de mercadorias aos documentos eletrônicos fiscais.
4: Originalmente publicado como medida provisória, o texto passou por uma série de mudanças no Congresso Nacional, sendo aprovado no Senado em julho deste ano. Com a sanção, o texto vira uma regra permanente. Reportagem Gabriela Noronha.
1: O desempenho de mais de 30 milhões de estudantes brasileiros passou por uma nova avaliação de aprendizagem.
3: Foram divulgados hoje os dados mais recentes do IDEB, o Índice de Desenvolvimento da Educação Básica, e também as médias em português e matemática do SAEB,

0: o Sistema de Avaliação da Educação Básica.
1: Os índices consideram os anos iniciais e finais do ensino fundamental e também do ensino médio na rede pública e privada.
0: O resultado foi anunciado pelo Ministério da Educação. Confira os detalhes na reportagem de Jéssica Gonçalves.
2: Para calcular o IDEB, que é o Índice de Desenvolvimento da Educação Básica, o MEC utiliza as taxas de aprovação coletadas pelo Censo Escolar, junto com o desempenho dos estudantes em língua portuguesa e matemática no SAEB, o Sistema de Avaliação da Educação Básica. O IDEB permite acompanhar o desenvolvimento da educação básica brasileira. O cálculo é feito por meio de uma escala, que vai de 0 a 10. O índice dos anos iniciais do ensino fundamental passou de 6 em 2023 para 6,3 em 2025. Na rede pública, a pontuação foi de 5,7 para 6,1 em 2 anos. Para os anos finais do ensino fundamental, o IDEB nacional subiu de 5 para 5,3. Na rede pública, o indicador alcançou pontuação 5 contra 4,7 em 2023. No ensino médio, o IDEB passou de 4,3 para 4,5. Os dados indicam a evolução da aprendizagem e a estrutura da rede de ensino, que atende mais de 30 milhões de estudantes em todo o território nacional. Para o ministro da Educação, Leonardo Barchini, os resultados apontam qual deve ser a prioridade daqui para frente.
3: Toda a estratégia do Ministério da Educação, que é demanda do Plano Nacional de Educação aprovado em abril deste ano, é que a gente tenha um foco especial na aprendizagem.
2: Já o SAEB, o Sistema de Avaliação da Educação Básica, é aplicado a cada 2 anos para medir o desempenho de estudantes da educação básica por meio de testes e questionários. Em uma escala que vai de 0 a 500, no 5º ano do ensino fundamental, a nota em português passou de 207 para 215 pontos. Em matemática, de 218 para 227. Já no 3º ano do ensino médio, em português, o resultado foi de 269 para 272. Em matemática, de 263 para 268. Em 2025, foram avaliados quase 6 milhões de alunos em mais de 70 mil escolas. Reportagem Jéssica Gonçalves.
1: Estudantes que participam do processo seletivo do ProUni, o programa Universidade para Todos, podem conferir o resultado da segunda chamada.
0: O prazo para os pré-selecionados comprovarem as informações da inscrição começou hoje e vai até sexta-feira da próxima semana, dia 14.
1: A documentação exigida para essa comprovação deve ser apresentada diretamente na instituição de ensino superior para a qual o estudante foi pré-selecionado.
0: O resultado pode ser acessado pelo portal Acesso Único ao Ensino Superior, em acessounico.mec.gov.br.
1: O Ministério da Educação chama professores e especialistas de todas as regiões do Brasil para participar do Banco de Avaliadores do Programa Nacional do Livro e do Material Didático.
0: O programa é responsável pela distribuição de livros para estudantes e professores da rede pública de ensino. As obras são renovadas a cada 4 anos.
1: Confira na reportagem de Luciana Colares de Holanda.
4: Professores e especialistas de todo o país podem participar da escolha dos livros que vão para as salas de aula da rede pública de ensino. Estão abertas as inscrições para o Banco de Avaliadores do Programa Nacional do Livro e do Material Didático, o PNLD. Os selecionados vão avaliar as obras inscritas nos editais do PNLD Atos Finais, voltado às obras didáticas, e do PNLD Literário Equidade, destinado às obras literárias. Nessa etapa da seleção, terão prioridade professores de língua portuguesa, matemática, história, geografia, ciências, arte, educação física e língua estrangeira, pedagogos e profissionais formados em letras, com foco em literatura e formação de leitores, também terão preferência. De acordo com Anita Stefani, diretora de apoio à gestão educacional da Secretaria de Educação Básica do MEC, hoje são cerca de 20 mil profissionais cadastrados. O banco é atualizado constantemente e os avaliadores são capacitados para atuar na avaliação das obras.
5: Essa capacitação busca garantir que todos os participantes utilizem os mesmos referenciais durante a análise e utilizem, né, de uma forma correta as fichas de avaliação, contribuindo para a qualidade técnica.
4: A participação no Banco de Avaliadores do PNLD é voluntária e gratuita. e a diretora de apoio à gestão educacional, Anita Stefani, explica que os profissionais selecionados no processo de avaliação pedagógica têm acesso a diferentes oportunidades de aprimoramento e reconhecimento.
6: Ao avaliarem as obras, eles estão também se formando como analistas de materiais didáticos e críticos em conteúdos, seja para a elaboração de materiais para os seus estudantes, quanto para a aplicação dessas obras didáticas na sala de aula.
4: Para se inscrever, basta acessar a página da Plataforma de Avaliação Pedagógica do PNLD no endereço pnld-avaliação.mec.gov.br e preencher as informações de perfil profissional. É preciso ter diploma de licenciatura plena ou de magistério reconhecido pelo Ministério da Educação e concluir um curso obrigatório disponível na própria plataforma. Reportagem Luciana Colares de Holanda.
0: E atenção para os prazos do Exame Nacional de Desempenho de Estudantes, o ENAD 2026.
1: Os inscritos para os cursos de bacharelado em tecnologia que tiveram um pedido de atendimento especializado negado podem recorrer da decisão até sexta-feira, dia 7 de agosto.
0: O recurso deve ser enviado pelo sistema ENAD, com a documentação que comprove a necessidade de atendimento, conforme as regras do edital. O resultado da análise será divulgado em 14 de agosto.
1: Um atendimento especializado é destinado aos participantes que necessitam de recursos específicos para realizar o exame.
0: As provas do ENAD 2026 para os cursos de bacharelado e tecnologia serão aplicadas no dia 29 de novembro.
1: O Serviço Geológico do Brasil faz o monitoramento das bacias hidrográficas brasileiras. Isso quer dizer que ele monitora a subida e descida dos principais rios do país.
0: O trabalho ajuda na agricultura, previne situações trágicas relacionadas a enchentes e orienta prefeituras em situações de seca, por exemplo.
1: Este ano, o Serviço Geológico do Brasil também faz parte do grupo de órgãos federais que está atuando no painel do El Niño e vem acompanhando e divulgando boletins sobre os impactos do fenômeno climático.
0: Sobre tudo isso, nós conversamos mais cedo com a chefe do Departamento de Hidrologia do SGB, Andréa Germano. Acompanhe. Doutora Andréa, bem-vinda à Voz do Brasil. É um prazer ter a senhora conosco aqui. Vamos falar então de El Niño, né? O Serviço Geológico do Brasil divulgou algumas previsões para as principais bacias hidrográficas do país para os próximos 3 meses. E aí eu queria começar então falando por região, começando aí pela região norte e, né, Amazônia. Os principais rios, pelo que eu já dei uma olhadinha, ainda estão nos níveis normais, mas já em situação de vazante. O que a gente pode esperar para os próximos 3 meses?
7: Muito obrigada pelo espaço. O Serviço Geológico do Brasil agradece. O Serviço Geológico do Brasil é uma empresa ligada ao Ministério de Minas e Energia. E realmente a gente faz esse acompanhamento dos rios, o monitoramento dos rios, há 57 anos, cobertura de toda a rede hidrometeorológica nacional e monitoramento de níveis de rios e volume de chuvas. A região norte, hoje está nesse período, como você falou, já de vazante, né? Na sua normalidade, em todos os rios, a sua normalidade. E assim, o que preocupa é esse atraso do início das chuvas. Isso pode prejudicar aí a vazante, no caso, não ser mais crítica, né? Então, assim, esse atraso do período de chuvas realmente é hoje a nossa preocupação, mas por enquanto na sua normalidade. A gente faz simulações, né, para caso não chova, caso chova, então a gente vai tendo esse acompanhamento diariamente num cenário de 3 meses para poder também ter providências, a Defesa Civil tomar providências logísticas para as ações do norte.
0: Quer dizer assim, se a gente já está com os rios em vazante e as chuvas atrasaram, a gente pode ter uma baixa mais acentuada, é isso?
7: Exatamente, essa é a grande preocupação.
1: E no Nordeste há um alerta sobre os níveis dos reservatórios, né?
7: Exatamente. O SGB, ele acompanha junto com a Agência Nacional de Águas os reservatórios, né, através do sistema de acompanhamento dos reservatórios do Nordeste, também dos 9 estados do Nordeste, também em Minas Gerais. Mas a situação hoje, 5 de agosto, é de normalidade também, 50%, 51% da sua capacidade, né? Então a gente está mantendo esse percentual desde abril. Então ainda não é uma preocupação a região Nordeste.
0: Muito bem, então vamos falar agora de Sul, onde o El Niño talvez seja a região onde talvez a gente já esteja sentindo essa questão do El Niño de maneira mais intensa, né, mais acentuada. Já há problemas de cheias e transbordamentos. Como é que deve ser o próximo trimestre por lá, onde o alerta é maior?
7: E como você falou, né, a previsão de chuvas acima da média do El Niño pode levar muitos os rios, já materializado agora no mês de julho. Tivemos muitas inundações. Para você ter uma ideia, mês de julho no sul, na região do Rio Grande do Sul, em média chover 130 milímetros, a gente teve localidades com 430 milímetros, provocando então grandes impactos aí de inundação. E a preocupação geralmente é essa, de o solo já está muito úmido e ainda esse aumento das chuvas na região sul poder causar mais impactos de inundações na região sul.
1: Agora, no Cerrado e Pantanal, André, onde já costumamos ter seca nesse período, o que esperar para as bacias desses biomas?
7: Então, no Cerrado, na região sudeste, em termos de chuva, os modelos meteorológicos, que é nosso serviço geológico, a gente não trabalha com meteorologia, né? A gente usa a meteorologia para poder explicar a hidrologia, mas os modelos de meteorologia estão muito discrepantes, vamos dizer assim. O que a gente entende agora nesse momento, não dá para falar do cenário de chuva, mas nesse momento que realmente as temperaturas já estão muito elevadas, aí sim a preocupação é mais para a questão de incêndios florestais. Então, monitoramento de rios, ainda estamos na normalidade para
0: tudo indicando ainda que Cerrado e Pantanal, em termos de águas, devem ficar ainda dentro da normalidade.
7: Estamos já desde 2020, assim, com uma tendência de depreciação da capacidade dos rios na região do Pantanal, principalmente. Então, assim, na normalidade, já não digo que a gente já não vem vivendo muito tempo isso. Então, mas não vai ser mais crítico ou menos crítico este ano especificamente.
0: Quando a gente fala então de mudanças climáticas, é disso que a gente fala, né? A gente vai observando uma mudança no comportamento natural, no comportamento da natureza ao longo do tempo, né? Não é só no trimestre, não é só no ano. Como a senhora disse, já vem desde 2020.
7: Perfeito, né? A gente não tem mais um Pantanal, uma região alagada há muitos anos. Então, isso realmente é um mudanças climáticas, não só o efeito de El Niño também, né? Então, sendo uma mudança climática que a gente vem evidenciando, principalmente nessa região.
1: Agora, doutora Andréia, como é que funciona esse monitoramento do Serviço Geológico do Brasil? Conta para o nosso ouvinte um pouco mais sobre como é esse trabalho.
7: O Serviço Geológico é um grande parceiro no campo e no escritório para fazer esse monitoramento, né? Além desse trabalho contínuo de monitoramento, de saber essas séries hidrológicas de longo período que nós monitoramos, a gente tem um serviço desde a década de 80, daí de realizar previsões hidrológicas, não só o momento atual, mas essas previsões hidrológicas, né, futuras. Começamos aí com bacias como Pantanal, o Amazonas e o Rio Doce, que são bacias mais lentas, mas depois dos booms, dos desastres, como a gente chama aí nos anos de 2011, 2012, 2013, a gente começou a fazer sistemas de previsão hidrológica em bacias mais rápidas e também com o advento também de todo um monitoramento automático muito mais especializado, né? Então, assim, o que a gente faz? Além desse monitoramento do campo, a gente no escritório recebe essas informações automáticas que vêm por satélites, né? Então, de hora em hora a gente está recebendo o nível dos rios, a quantidade de chuva, e rodamos modelos matemáticos, hidráulicos, hidrológicos, para fazer essas previsões. Aí você vai me dizer, então a gente consegue saber com muita antecedência se vai inundar? Depende depende da região hidrográfica, depende da resposta da bacia hidrográfica. Então, sim, há localidades que a gente consegue fazer essa previsão com 75 dias de antecedência, mas outras localidades, em bacias mais de alta declividade, com uma menor área de drenagem, com até 4 horas de antecedência. Mas o que permite, no caso de inundações, retirar as famílias, então, sim, permite, a gente salva vidas com esse monitoramento e com esse sistema de previsão hidrológica.
1: Muito bem, nós conversamos com Andréa Germano, chefe do Departamento de Hidrologia do Serviço Geológico do Brasil. Muito obrigado por sua entrevista aqui à Voz do Brasil.
7: Muito obrigada a vocês. Até logo. Tchau, tchau.
0: A segurança no abastecimento de água passa também pela recuperação do meio ambiente.
1: Está aberta uma chamada pública para apoiar projetos de restauração ecológica e soluções voltadas à proteção de mananciais que abastecem grandes centros urbanos.
0: A chamada foi feita pelo Banco Nacional de Desenvolvimento Econômico e Social e deverá prever investimentos de 15 milhões e 20 milhões de reais com prazo de execução de até 48 meses.
1: As ações devem ter foco em restauração ecológica e em soluções baseadas na natureza, para combater a escassez de água nas regiões metropolitanas, como explica o superintendente da área de meio ambiente do BNDES, Nabil Kadri.
8: As propostas enviadas devem incluir ações de restauração ecológico-produtiva utilizando vegetação nativa, em áreas estratégicas para proteção dos recursos hídricos, incluindo nascentes, margens de rios e outras áreas relevantes para a conservação dos mananciais.
0: Os projetos deverão contemplar regiões do Distrito Federal e entorno, São Paulo, Rio de Janeiro, Ceará, Mato Grosso, Rondônia e Acre.
1: Mariana Dias Vilas Boas, pesquisadora do Serviço Geológico do Brasil, fala sobre a importância da recuperação e preservação de mananciais que abastecem grandes cidades.
9: Com a ampliação da vegetação, a gente vai ter uma maior taxa de infiltração, esses aquíferos vão ter mais água, vai chegar mais água também nos rios através desses afloramentos das nascentes. Então, os projetos de recuperação, eles são projetos importantíssimos e têm uma relação direta com a segurança hídrica nas grandes cidades. E reduzo consequências de inundação, eu aumento a recarga dos aquíferos.
0: A chamada pública está aberta até o dia 9 de setembro e pode ser consultada no site do BNDES.
1: O Brasil assumiu a presidência pro tempore da Aliança para a Segurança, a Justiça e o Desenvolvimento.
0: A entidade reúne países da América Latina e Caribe.
1: Na reunião de cúpula em Brasília, o Banco Interamericano de Desenvolvimento anunciou $4 bilhões para as ações integradas de combate ao crime organizado na região.
10: A América Latina concentra 8% da população mundial e é responsável por um terço dos homicídios ocorridos no mundo, de acordo com dados da Polícia Internacional. Esses números levaram à criação da Aliança para a Segurança, a Justiça e o Desenvolvimento, composta por 23 países e 14 instituições, como a Interpol. Um encontro em Brasília discute estratégias de prevenção e combate ao crime organizado na América Latina e Caribe. No primeiro ano de atuação da Aliança no combate ao crime organizado, foram destinados $1 bilhão e 400 milhões, o que corresponde a 60% dos recursos previstos para os 3 primeiros anos da iniciativa. A alta demanda dos países membros levou o Banco Interamericano a reavaliar os recursos destinados ao programa, elevando o montante para $4 bilhões. O ministro da Justiça do Brasil, Wellington Lima Silva, fala sobre a importância da aliança.
11: Nós estamos absolutamente convencidos da necessidade de intensificar essa interlocução com organismos multilaterais, estabelecer tantas quantas sejam as tratativas, as interlocuções necessárias para aperfeiçoar e aprimorar essa estratégia.
10: Um protocolo também foi assinado para o repasse de R$5 bilhões ao Brasil, que assumiu a presidência pro tempore da Aliança pelos próximos 12 meses. Reportagem Cleide Lopes.
0: O Comitê de Política Monetária, o Copom, reduziu a taxa Selic, que é a taxa básica de juros da economia, de 14,25% para 14% ao ano.
1: Em comunicado divulgado hoje, o Copom afirmou que o cenário internacional ainda exige cautela por causa das incertezas sobre os conflitos no Oriente Médio.
0: A taxa Selic influencia outras taxas de juros no país, como as taxas de empréstimos, financiamentos e aplicações financeiras.
1: E essas foram as notícias do Governo Federal.
0: Uma realização da Secretaria de Comunicação Social da Presidência da República.
1: Com produção da empresa Brasil de Comunicação.
0: Fique agora com o Minuto do TCU. Em seguida, as notícias do Poder Judiciário e do Congresso Nacional. Boa noite.
1: Boa noite e até amanhã.
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15: Supremo Tribunal Federal começa a julgar se proibição a jogos de azar é compatível com a Constituição de 1988.
16: Presidente Lula sanciona projeto de lei que regulamenta relevância para admissão do recurso especial no STJ.
15: Acordo firmado entre Tribunal Superior Eleitoral e Advocacia Geral da União prevê boas práticas sobre o uso da inteligência artificial nas eleições deste ano.
16: Boa noite, eu sou Marcela Luiza.
15: Eu sou Walter Lima.
16: O plenário do Supremo Tribunal Federal começou a analisar na sessão de hoje se a proibição a jogos de azar é compatível com a Constituição. Após as sustentações orais, o relator do caso, o ministro Luiz Fux, começou a votar.
15: Desde 1941, a lei de contravenções penais proíbe a organização e exploração de jogos de azar, punindo os infratores com prisão simples, multa e outras penalidades previstas em lei. Isso inclui o jogo do bicho e as máquinas caça-níqueis.
16: Os ministros analisam se essa proibição, criada há mais de 80 anos, ainda é compatível com a Constituição Federal de 1988, ou se ela ficou ultrapassada.
15: Na prática, o Supremo vai decidir se a exploração de jogos de azar deve continuar proibida e punida pela legislação penal brasileira ou se essa proibição é incompatível com a Constituição.
16: A decisão, porém, não tratará da regulamentação de cassinos ou da exploração comercial dos jogos, temas que devem ser abordados em outras ações que tramitam na Corte.
15: O julgamento vai continuar na sessão plenária de amanhã.
16: O presidente da República, Luiz Inácio Lula da Silva, sancionou o projeto de lei que regulamenta a relevância para a admissão do recurso especial no Superior Tribunal de Justiça.
15: O projeto foi convertido na Lei 15.484 de 2026. Fátima Uchoa.
17: Com a relevância, segundo o presidente do STJ, ministro Herman Benjamin, o tribunal poderá concentrar esforços nos recursos que tratam de temas com maior impacto para a sociedade.
18: Não é de uma lei para atender interesses do Superior Tribunal de Justiça, mas da celeridade, da qualidade e da efetividade da prestação jurisdicional.
17: A nova lei deve tornar a prestação jurisdicional mais eficiente e permitir que o STJ concentre a atuação em casos com maior impacto jurídico, econômico, político ou social, que sejam importantes para uniformizar a interpretação da legislação federal, sem limitar o acesso dos brasileiros à justiça.
16: Tribunal Superior Eleitoral e a Advocacia Geral da União assinam um acordo de boas práticas sobre uso da inteligência artificial nas eleições 2026.
15: O principal produto da parceria é o lançamento de um guia de boas práticas sobre o uso de IA no processo eleitoral. Fábio Ruas.
19: O documento vai servir como um manual de conduta com diretrizes técnicas detalhadas para partidos, candidatos, plataformas digitais, órgãos públicos e para a sociedade civil. O acordo ainda prevê a realização de cursos, seminários, workshops e eventos relacionados ao uso da inteligência artificial nas eleições, entre outras medidas.
16: Tribunal Superior do Trabalho mantém entendimento sobre desconto de dias parados em greves de longa duração.
15: Com a decisão, empresas vão poder descontar metade dos dias e trabalhadores vão ter de compensar a outra metade. Marla Lacerda.
20: A sessão de dissídios coletivos do TST autorizou duas empresas de Indaiatuba, no interior de São Paulo, a descontar metade dos 36 dias da greve realizada pelos empregados. Nessas situações, a Justiça do Trabalho admite, como regra adotada pela jurisprudência da Corte, a compensação da outra metade dos dias de paralisação. Esse entendimento, ele busca equilibrar o direito de greve com os efeitos da suspensão do contrato de trabalho durante o movimento. Para os ministros, o desconto integral dos dias parados pode gerar prejuízos econômicos excessivos aos trabalhadores.
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16: Uma boa noite.
15: E até amanhã.
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1: Eu sou Paula Groba.
2: E eu sou Humberto Pinheiro.
1: E estes são os destaques de hoje do Jornal do Senado, que começa agora.
2: Senado pode tornar hediondos e inafiançáveis crimes de pedofilia.
1: Pessoas com deficiência poderão ser consideradas idosas aos 50 anos.
2: Fim da aposentadoria compulsória como punição avança no CNJ e no Senado.
1: Boa noite.
2: Boa noite.
1: Crimes sexuais contra crianças e adolescentes podem passar a receber a punição mais rigorosa prevista na legislação brasileira.
2: O plenário do Senado pode votar o projeto que torna hediondos e inafiançáveis os crimes de pedofilia e outras violências sexuais contra crianças, adolescentes e pessoas vulneráveis. A reportagem é de Bruno Lourenço.
3: Projeto de lei aprovado na Comissão de Constituição e Justiça inclui no rol dos crimes hediondos condutas como a corrupção de menores, a satisfação de lascívia, caracterizada pela prática de atos libidinosos na presença de criança ou adolescente, a divulgação de cena de estupro de vulnerável e o compartilhamento de pornografia. A matéria também classifica como hediondos os crimes previstos no Estatuto da Criança e do Adolescente ligados ao tráfico internacional de crianças e à pornografia infantil, como defendeu a relatora, senadora Elisiane Gama, do Maranhão.
4: Nosso relatório é pela aprovação do projeto de lei com a redação corrupção de menores, satisfação de lascívia mediante presença de criança ou adolescente, favorecimento da prostituição ou de outra forma de exploração sexual de crianças e adolescentes ou de vulnerável, divulgação de cena de estupro ou de cena de estupro de vulnerável, de cena de sexo ou de pornografia.
3: O senador Everton, do PDT do Maranhão, apresentou proposta semelhante e pediu que as duas matérias sejam analisadas em conjunto pelo plenário.
5: Em que eu propus o aumento da pena dos crimes cometidos contra a dignidade sexual quando praticados na presença física ou virtual de crianças, adolescentes e também cônjuge, companheiro ou parente de vítima, consanguíneo ou afim, em linha reta ou colateral até o quarto grau.
3: A CCJ aprovou um pedido de urgência para votação no plenário.
1: E a Comissão de Relações Exteriores iniciou as discussões sobre as barreiras da União Europeia à carne brasileira.
2: O grupo de trabalho que trata do acordo do bloco europeu com o Mercosul ouviu integrantes do governo e do setor privado. Repórter Pedro Pincer.
6: A partir de 3 de setembro, passam a valer novas regras da União Europeia sobre o uso de antimicrobianos na produção animal. O bloco exige que o Brasil consiga comprovar que a carne exportada não foi produzida a partir de animais submetidos ao uso de antimicrobianos proibidos pelas autoridades europeias. De acordo com o presidente da comissão, senador Nelsinho Trade, do PSD de Mato Grosso do Sul, é preciso ouvir os setores que podem ser afetados pelas normas e buscar soluções em conjunto com o governo e a iniciativa privada.
7: Setores que, porventura, venham a se sentir prejudicados, nos acionam, que nós iremos promover debates dessa natureza.
6: O chefe da missão do Brasil junto à União Europeia, embaixador Pedro Miguel da Costa e Silva, afirmou que o país terá de comprovar, por meio de auditorias, que consegue separar os produtos destinados ao mercado europeu e garantir que eles atendam às exigências do bloco. Representantes do setor privado afirmaram que o Brasil já dispõe da tecnologia necessária para fazer esse controle.
1: Aguarda votação no plenário um projeto que reduz para 50 anos a idade em que uma pessoa com deficiência seja considerada idosa.
2: O impacto do envelhecimento é maior para esse grupo de pessoas consideradas vulneráveis. Segundo a Organização Mundial da Saúde, pessoas com deficiência apresentam maior risco de desenvolver doenças crônicas, pior estado de saúde e, em alguns casos, podem morrer até 20 anos antes da população sem deficiência. Repórter Patrícia Oliveira.
8: O projeto que considera idosa uma pessoa com deficiência já a partir dos 50 anos, estende para esses indivíduos os mesmos direitos e a proteção garantidos às pessoas da terceira idade. A condição de idoso deverá ser definida por avaliação individual, médica, psicológica e social. Como destacou o relator do projeto na Comissão de Assuntos Sociais, senador Flávio Arnes, do PSB do Paraná.
9: Conforme a deficiência, podemos observar reduções na expectativa de vida que variam até algumas décadas para baixo. Se compararmos com a média da população, estamos longe de um patamar de igualdade.
8: Para o senador Paulo Paim, do PT do Rio Grande do Sul, relator na Comissão de Direitos Humanos, a proposta viabiliza a aplicação de conceitos de envelhecimento ativo específicos para pessoas com deficiência.
10: Minimizando os possíveis impactos negativos do avanço da idade em um grupo social especialmente vulnerável.
8: O projeto que altera o Estatuto do Idoso já foi aprovado também na Câmara dos Deputados e está pronto para votação no plenário do Senado.
1: E a aposentadoria compulsória de magistrados pode deixar de ser uma punição prevista na Constituição, depois de o Conselho Nacional de Justiça oficializar o fim dessa penalidade no âmbito administrativo, o Senado pode analisar uma proposta que muda a Constituição sobre o mesmo tema.
2: A relatora, senadora Elisiane Gama, do Maranhão, afirmou que a decisão corrige uma distorção histórica. Repórter Pedro Pincer.
6: O Conselho Nacional de Justiça aprovou por unanimidade a proposta de resolução que acaba com a aposentadoria compulsória como a sanção disciplinar mais grave a juízes. A resolução aprovada segue entendimento da primeira turma do Supremo Tribunal Federal e também prevê a possibilidade da demissão como uma das hipóteses de punição. E o plenário do Senado pode votar uma proposta de emenda à Constituição que prevê o fim da aposentadoria compulsória como punição aos magistrados, promotores e procuradores e militares. De autoria do então senador Flávio Dino, atualmente ministro do Supremo Tribunal Federal, o texto foi aprovado pela Comissão de Constituição e Justiça em abril. A relatora, senadora Elisiane Gama, do Maranhão, afirmou que a decisão corrige uma distorção histórica.
11: É inadmissível o que a gente viveu ao longo da história do Brasil com esse tipo de prêmio para quem comete um crime, de que nós não podemos permitir castas de servidores públicos com privilégios.
6: Pelas novas regras, nos casos mais graves, o magistrado poderá ser colocado em disponibilidade com proposta de perda do cargo. Nessa hipótese, será imediatamente afastado das funções e passará a receber remuneração proporcional ao tempo de contribuição até a decisão definitiva do STF sobre a eventual perda do cargo.
1: Você sabia que nas eleições, os votos em branco e nulos não são transferidos para nenhum candidato e não podem cancelar uma eleição?
2: Na prática, quem escolhe uma dessas opções deixa a decisão para os demais eleitores. Conheça mais sobre esses dois tipos de votos com a repórter Marcela Cunha.
12: Voto em branco vai para quem está na frente? E uma maioria de votos nulos pode cancelar a eleição? A resposta para as duas perguntas é não. Para votar em branco, o eleitor aperta a tecla branco e confirma. O voto nulo acontece quando é digitado um número que não corresponde a nenhum candidato ou partido. Nos dois casos, o voto é excluído da contagem que define o resultado. Não é transferido, não beneficia nenhum candidato e não é somado ao vencedor. O consultor legislativo do Senado, Gilberto Guerzoni, explica como essas duas situações aparecem na urna.
13: Mas a gente já viu que reduziu bastante o número de votos em branco, né, já que a urna eletrônica abre uma tela, o eleitor tem que fazer alguma coisa de forma ativa ali, né? Ou ele propositalmente coloca um voto inexistente e confirma, o que leva à anulação do voto, ou ele tem que apertar a tecla de voto em branco.
12: Além de expressar uma decisão consciente, o voto nulo também pode ser resultado de um erro na digitação. Em 2026, serão 6 votos para deputado federal, deputado estadual ou distrital, 2 senadores, governador e presidente da República. Por isso, a recomendação da Justiça Eleitoral é levar uma colinha de papel.
1: E ao participar da abertura da exposição O Caminho do Voto, promovida pelo Tribunal Superior Eleitoral, o presidente do Senado, Davi Alcolumbre, afirmou que o processo eleitoral brasileiro está entre os mais confiáveis do mundo. Ele também elogiou a decisão do presidente do TSE, ministro Nunes Marques, de levar a mostra ao Congresso Nacional.
2: A exposição, aberta à visitação no anexo 1 do Senado, apresenta as etapas do sistema eletrônico de votação, do desenvolvimento das urnas à totalização dos votos e integra a programação da Semana Nacional do Sistema Eletrônico de Votação.
14: As pessoas que visitarem a exposição sairão daqui conhecendo melhor o percurso do seu voto e o papel que ele desempenha na construção do nosso país. Um Brasil comprometido com a democracia, com as eleições livres e diretas, com a alternância de poder e com a transparência no processo eleitoral.
2: Edição de Paula Grova e trabalhos técnicos de João Lira, o Jornal do Senado fica por aqui. Acompanhe agora as notícias da Câmara dos Deputados. Boa noite.
1: Boa noite e até amanhã.
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16: Câmara reforça a indenização por dano moral à vítima de violência doméstica.
17: Proposta facilita acesso de motoristas a postos de combustível nas estradas.
18: Projeto busca garantir saúde ginecológica de meninas a partir dos 10 anos.
19: Boa noite. Os deputados analisam proposta que visa assegurar a saúde ginecológica de meninas a partir dos 10 anos de idade no SUS. O projeto está em regime de urgência e pode ser incluído na pauta de votações do plenário a qualquer momento, como informa o repórter Antônio Vital.
20: Está pronto para ser votado no plenário da Câmara, projeto que torna a regra a primeira consulta ginecológica das meninas a partir de 10 anos de idade no SUS, o Sistema Único de Saúde. O projeto foi apresentado pelas deputadas Adriana Ventura, do Novo de São Paulo, e Grace Elias, do PL de Minas Gerais, com o objetivo de permitir que as meninas e suas famílias recebam orientações preventivas e adequadas sobre temas como vacinação contra o HPV, cuidados de higiene íntima, preparação emocional para a primeira menstruação e informações sobre métodos contraceptivos. A vacina contra o HPV é recomendada a partir dos 9 anos de idade. A proposta obriga o Ministério da Saúde a elaborar um protocolo para o atendimento ginecológico dessa faixa etária. As meninas deverão ser encaminhadas à primeira consulta quando houver sinais de proximidade da menarca, como é chamada a primeira menstruação. Além disso, determina que as secretarias estaduais e municipais de saúde providenciem a formação contínua dos profissionais da área, especialmente ginecologistas, para que estejam preparados para atender as meninas. O texto também estabelece que a consulta será acompanhada por um responsável e, quando necessário, uma equipe multidisciplinar, que poderá incluir psicólogos e enfermeiros. De acordo com a deputada Adriana Ventura, uma das autoras da proposta, o objetivo é reduzir a incidência de gravidez precoce na adolescência, evitar doenças sexualmente transmissíveis e contribuir para a prática de hábitos saudáveis.
21: Tanto a vacinação como a HPV, que é recomendada a partir dos 9 anos, cuidado de higiene íntima, preparação emocional para essa fase da primeira menstruação e demais, bem como informação sobre métodos contraceptivos. Isso é importante para prevenir gravidez precoce e outras complicações de saúde. Ele é muito simples, mas a gente acredita que ele pode provocar mudanças profundas na orientação das meninas brasileiras.
20: O projeto que torna regra, a primeira consulta ginecológica das meninas a partir de 10 anos de idade no SUS ganhou um regime de urgência e pode ser votada a qualquer momento no plenário da Câmara, sem passar pela análise das comissões permanentes da Casa. Da Rádio Câmara, de Brasília, Antônio Vital.
15: Educação.
16: Jorge Sola, do PT da Bahia, defende projeto de sua autoria que regulamenta as escolas de saúde pública do SUS. A matéria já aprovada na Câmara e em tramitação no Senado reconhece instituições estaduais e municipais que formam profissionais, organizam estágios e apoiam residências.
22: Essa rede de escolas de saúde pública precisa e merece o seu reconhecimento, a sua regulamentação, para que dê, primeiro, mais visibilidade, mais estabilidade e maior capacidade de ampliar o orçamento destinado à formação de recursos humanos, ampliar o empoderamento dessas escolas para o ordenamento das práticas e dos estágios. Muitas vezes você tem a necessidade de organizar as vagas nos hospitais públicos, nos hospitais da rede do SUS para a formação profissional e até, né, definir políticas públicas que visem estimular a formação de profissionais que ainda temos uma carência.
19: Jorge Sola assinala ainda que as escolas têm papel central na organização dos processos seletivos para residências médicas e na formação de especialistas em áreas com carência no país. Para ele, a falta de um marco legal e de uma estrutura de articulação nacional Federal limita o potencial das instituições.
16: Professora Luciane Cavalcante, do PSOL de São Paulo, é autora do projeto que isenta do imposto de renda professores e demais profissionais da educação básica e superior. Ela explica que a medida busca valorizar a categoria e ampliar os investimentos na educação.
19: A deputada afirma que o Brasil investe pouco em educação, paga baixos salários aos docentes e que muitos municípios não cumprem o piso nacional do magistério. Professora Luciane Cavalcante argumenta ainda que, assim como outros setores recebem incentivos fiscais, os profissionais da educação devem ser priorizados.
0: Esse projeto, ele visa colocar no centro do orçamento público e do financiamento das políticas públicas os profissionais da educação. Quase 30% de todo o rendimento dos profissionais da educação ficam retidos na fonte com o pagamento do imposto de renda. Os profissionais da educação já trabalham em várias escolas para poder complementar a sua renda. Eles trabalham com alto número de estudantes por turma. Então, eles precisam desse investimento.
15: Trabalho.
16: A Câmara aprovou o projeto de lei que limita a jornada máxima de trabalho dos psicólogos a 30 horas semanais, sem redução do salário. A repórter Maria Neves traz mais informações sobre o texto que já foi encaminhado para análise dos senadores.
4: Uma das autoras do projeto, a deputada Érica Cocai, do PT do Distrito Federal, explica que atualmente a lei que regulamenta a atuação dos psicólogos não prevê limite de jornada de trabalho. Com isso, eles ficam submetidos a 44 horas semanais. De acordo com a deputada, a categoria é a única entre os profissionais que lidam com a saúde e atenção psicossocial que não tem jornada de 30 horas.
5: Profissionais de psicologia têm o direito a uma jornada de trabalho que possibilite que ele tenha tempo para o seu aprimoramento acadêmico, mas ao mesmo tempo tempo para que possa cuidar da sua própria existência. Por isso, 30 horas para a psicologia é uma necessidade, não apenas dos psicólogos e psicólogas, mas uma necessidade do país que precisa desses profissionais atuando em todos os espaços.
4: A deputada Natália Bonavides, do PT do Rio Grande do Norte, também assina a proposta. Ao apresentar o texto, as autoras argumentaram que a redução da jornada de trabalho vai contribuir para a preservação da qualidade de vida e o adequado exercício da atividade profissional, que demanda elevado desgaste emocional e mental. O texto beneficia os profissionais com contrato de trabalho no setor privado. Para psicólogos que trabalham em empresas públicas como seletistas, a nova jornada dependerá de dotação orçamentária e de autorização na Lei de Diretrizes Orçamentárias. Da Rádio Câmara de Brasília, Maria Neves.
15: Economia.
19: Marcelo Crivella, do Republicanos do Rio de Janeiro, aponta como positivos os resultados de emenda à Constituição que estende a imunidade de IPTU a templos religiosos instalados em imóveis alugados. Ele explica que a regra passou a valer em 2023.
23: Em 2022, ela foi promulgada, essa emenda à Constituição, em fevereiro de 2022. Como o IPTU incidia 1º de janeiro, ela passou a ter efeito apenas em 2023. O que significa ela? Antes dessa emenda, tinha a imunidade de IPTU apenas os templos próprios, aqueles que foram construídos pelos fiéis. Mas nós sabemos, pelo censo do IBGE 2022, que dos 580 mil templos religiosos, católicos, espíritas, evangélicos, 400 mil funcionam em imóveis alugados e eles não tinham a imunidade do IPTU. Com a emenda constitucional 116, passaram a ter.
16: Marcelo Crivella orienta igrejas, creches, asilos e orfanatos a procurarem as prefeituras caso tenham efetuado o pagamento do IPTU entre 2023 e 2026. Ele alerta que a cobrança é indevida nos casos amparados pela emenda, com possibilidade de restituição dos valores.
19: Bandeira de Melo, do PV do Rio de Janeiro, é um dos autores de projeto que cria um modelo próprio de funcionamento para as cooperativas solidárias. O texto define essas organizações como sociedades sem fins lucrativos, com regras de autogestão e articulação com a Política Nacional de Economia Solidária.
16: Bandeira de Mello informa que a proposta busca reduzir a burocracia para iniciativas da economia solidária, com prioridade para grupos economicamente frágeis. O projeto também prevê estímulo à participação das cooperativas solidárias em compras públicas, licitações e ações de desenvolvimento comunitário.
15: Desenvolvimento Regional.
19: Paulo Soares, do Podemos de São Paulo, apresentou o projeto que cria um programa para incentivar a universalização da coleta e tratamento de esgoto. Ele explica que a iniciativa também institui um fundo de assistência para socorrer municípios sem condições financeiras de investir no saneamento básico.
3: Uma defesa da sustentabilidade e da compensação ambiental. Em que sentido? Aquele município que está cumprindo com todos os seus deveres na questão de saneamento, nas questões ambientais todas, ele ser recompensado por um fundo. E esse fundo também, ao mesmo tempo, socorrer os municípios que não têm condições financeiras de avançar no saneamento básico. Essa é uma gestão que envolve meio ambiente, envolve saúde pública.
16: Paulo Soares pede urgência na aprovação da matéria, ressaltando que o saneamento ainda apresenta desigualdades profundas entre regiões do país. O congressista esclarece que os recursos do fundo virão de penalidades, de fiscalização e de aportes internacionais de fomento.
15: Turismo.
19: Projeto de lei apresentado por Domingos Neto, do PSD do Ceará, visa facilitar o acesso de micro e pequenas empresas de turismo a financiamentos públicos. A proposta prioriza empreendimentos localizados fora das regiões metropolitanas.
16: O texto de Domingos Neto permite o uso de fundos garantidores e seguros de crédito em substituição ou complemento às garantias tradicionais. Para ele, a medida amplia o acesso aos recursos do Fungetur e dos fundos constitucionais para modernizar e fortalecer o turismo regional.
15: Transportes.
19: Avança na Câmara a proposta que busca facilitar o acesso de motoristas a postos de combustível nas estradas. A repórter Silvia Munhato tem os detalhes.
7: A Comissão de Viação e Transportes da Câmara dos Deputados aprovou o projeto que busca melhorar o acesso dos motoristas aos postos de combustíveis e rodovias sob concessão pública. A proposta inicial do deputado Capitão Augusto, do PL de São Paulo, dava 180 dias de prazo para que as concessionárias elaborassem planos de adequação das rodovias, evitando retornos muito distantes. O relator, deputado Zé Trovão, do PL de Santa Catarina, afirma que o problema é real.
9: E esse motorista, às vezes, ele tem que caminhar 5, 6 quilômetros para frente, fazer um retorno e voltar. O que nós estamos determinando hoje é o seguinte: olha, nós vamos criar acessos mais claros e mais fáceis para esses motoristas. Para que o cara não corra o risco, às vezes está na reserva, está chegando no final do seu combustível, vai fazer um retorno, ou um retorno que não está bem sinalizado, ou um retorno perigoso e acabar acontecendo um acidente.
7: Mas o deputado modificou o texto para atribuir à Agência Nacional de Transportes Terrestres a tarefa de tratar do problema no âmbito de sua atuação normativa e contratual. A proposta, que pretende facilitar o acesso do motorista aos postos de combustíveis em rodovias sob concessão, será analisada agora pela Comissão de Finanças e Tributação. Da Rádio Câmara de Brasília, Silvia Munhato.
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15: Segurança Pública.
16: Bibo Nunes, do PL do Rio Grande do Sul, é autor de projeto que amplia as punições para quem picha bens públicos ou privados. O parlamentar destaca que o texto prevê a suspensão da carteira de habilitação e das linhas telefônicas do infrator.
24: Nós temos que acabar com a pichação. Só suja a cidade,
6: tem que ser punido. É punindo que se gera respeito. Os pichadores, eles têm uma competição para ver quem é o louco mor, que é o que consegue pichar e estragar o monumento que mais chame a atenção da sociedade. Então, esse projeto é para dar penalidade, punir quem presta esse desserviço ao Brasil, que é a pichação. E que nós, brasileiros, possamos ter nossas cidades, os nossos monumentos respeitados.
19: O congressista observa que a pichação causa, além dos danos materiais, prejuízos ao turismo. Bibo Nunes acrescenta que o projeto inclui a cobrança do ressarcimento pela restauração do bem pichado, com responsabilização do autor ou dos responsáveis legais em caso de menor de idade.
16: Alexandre Lente, do União de São Paulo, propõe substituir a prisão em regime fechado pela prisão domiciliar para quem deixar de pagar pensão alimentícia. O projeto do deputado também permite monitoramento eletrônico e saída para o trabalho remunerado.
19: Alexandre Leite explica que a prisão em regime fechado ficaria restrita a casos excepcionais, quando houver ocultação de bens ou má-fé do devedor. Ele argumenta que a medida busca aumentar as chances de pagamento da pensão sem impedir o exercício da atividade profissional.
15: Justiça.
16: Os deputados aprovaram nova regra sobre indenização por dano moral à vítima de violência doméstica. Entenda na reportagem de Paula Bittar.
8: A Comissão de Constituição e Justiça da Câmara dos Deputados aprovou uma proposta que reforça na lei o direito de indenização por dano moral nos casos de violência doméstica e familiar contra a mulher, desde que haja pedido expresso da acusação ou da parte ofendida. A reparação será fixada pelo juiz, inclusive criminal. A relatora na comissão, deputada Lídice da Mata, do PSB da Bahia, destacou a importância de garantir a indenização a essas mulheres.
11: Ela é uma vítima da violência e isso é conhecido pela sociedade e impacta sobre sua imagem na sociedade. E, portanto, ele garante o direito dessas mulheres a uma indenização por danos morais. A violência deixa as marcas que vão muito além das agressões físicas. Elas provocam sofrimento, ela compromete a saúde mental, ela afasta as mulheres do seu trabalho, ela deixa a mulher em situação de trauma. E por isso mesmo é essencial que a legislação assegure também o direito à reparação desses danos.
8: Segundo Lídice da Mata, a proposta tem inegável relevância, pois ao inserir a possibilidade expressa de reparação civil por dano moral decorrente de violência doméstica, fortalece a proteção dos direitos fundamentais à dignidade da pessoa humana, à integridade física, psíquica e moral e à igualdade de gênero, assegurando à vítima um instrumento adicional de reparação no âmbito civil. A proposta que estabelece o direito de indenização por dano moral nos casos de violência doméstica e familiar contra a mulher já pode seguir ao Senado, a menos que haja recurso para votação pelo plenário da Câmara. Na Rádio Câmara de Brasília, Paula Bittar.
15: Consumidor.
19: Tarcísio Mota, do PSOL do Rio de Janeiro, é coautor de projeto que regulamenta a publicidade das apostas online. A iniciativa trata a atividade como tema de saúde pública e de defesa do consumidor, com o objetivo de restringir a propaganda das chamadas bets.
13: Do mesmo jeito que nós temos hoje regulações muito rígidas sobre propaganda, por exemplo, para as drogas legalizadas, como tabaco ou álcool, é preciso ter regras muito rígidas para as propagandas dessas casas de aposta online. Por exemplo, é inadmissível que elas continuem a financiar times de futebol, financiar campeonatos de futebol, que são inclusive a origem de grande parte dessas apostas. É inadmissível que no meio da transmissão de um jogo de futebol, você tenha propaganda dessas casas de aposta como se fossem simples informações jornalísticas.
16: Segundo Tarcísio Mota, o projeto cria medidas preventivas para reduzir o endividamento e os impactos do vício sobre as famílias. O parlamentar também defende regras mais rígidas com foco na proteção da saúde mental e dos direitos dos consumidores.
19: Projeto de Raimond, do PT do Rio de Janeiro, proíbe a veiculação de propagandas de apostas online em emissoras de rádio e televisão. De acordo com o deputado, a medida busca reduzir a exposição da população às chamadas bets em veículos que operam por concessão pública.
24: Então, o que a gente queria, na verdade, é que as bets não existissem no nosso país. Nós lutamos contra elas. Mas, enquanto a gente não consegue abolir as bets no Brasil, e nós haveremos deixamos de abolir um dia, nós queremos proibir que elas sejam divulgadas, publicizadas nos meios de comunicação de televisão e rádio.
1: Raymond explica que o objetivo é minimizar os impactos das apostas sobre a saúde mental, o orçamento das famílias e o endividamento da população.
24: Nós queremos proibir que elas sejam divulgadas, publicizadas nos meios de comunicação de televisão e rádio.
1: Raymond explica que o objetivo é minimizar os impactos das apostas sobre a saúde

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1: 8 horas e 54 minutos.

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0: 8 horas e 58 minutos.